0: 6:17.
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4: E nós vamos seguindo então com o nosso programa Sertanejo de Ouro, né? Tocando mais dois sucessos através da nossa Pinhal Rádio Clube para você que é fã da boa música sertaneja. Bom dia!

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3: Paróquia do Divino Espírito Santo e Nossa Senhora das Dores terá um horário especial de missas nesse próximo dia 13, em virtude da Copa do Mundo. O padre João Paulo Arpaia Chiarato nos traz mais informações sobre essa programação.
4: Gostaria de informar, então, que excepcionalmente, nesse dia 13 de junho, em razão do jogo Brasil e Marrocos da Copa do Mundo e das manifestações previstas em decorrência da partida em nossa praça, a programação das missas de nossa paróquia precisou ser ajustada. Por esse motivo, as celebrações que aconteceriam na Igreja São Paulo Apóstolo e no Santuário de Santa Luzia foram canceladas neste sábado, dia 13. As missas em honra à Rosa Mística, que são tão especiais e fazem parte da nossa tradição e fé, acontecerão na Igreja Matriz, às 5h30 da manhã, às 15 horas, como de costume, e excepcionalmente também às 17h30. Então, não teremos a das 19 horas. Queremos ainda convidar toda a comunidade para a missa e procissão em honra a Santo Antônio. Essa ocasião que nos faz manifestar a fé e a devoção nesse grande homem, padroeiro dos pobres, protetor das famílias. A celebração acontecerá ao meio-dia na Igreja Santo Antônio, na Vila Norma, e será presidida pelo padre Ian Assuncionista. E logo após, teremos a distribuição do pãozinho de Santo Antônio, que é um sinal da nossa devoção e da partilha cristã. Convidamos então toda a sua família, todos os fiéis, para participarem dessas celebrações. E agradecemos a compreensão de todos diante dessas alterações e esperamos contar com a sua presença. Será uma alegria rezarmos juntos e celebrarmos a nossa fé em comunidade. Que Deus abençoe a todos aí da rádio e também todos os nossos irmãos e irmãs que nos acompanham.
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11: Olha, quero mandar um forte abraço para Kelly. A Kelly, lá no Jardim Universitário, ela não perde o nosso programa Sertanejo de Ouro. Bom dia, Kelly. Também ouvindo, curtindo o nosso programa, a dona Joana, né? A dona Joana e a dona Sebastiana Damas. Bom dia, dona Sebastiana. Felicidades à senhora, minha querida. E aqui você confere mais dois sucessos sertanejos. Bom dia.

0: 6:42.
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1: Tá voltando no canto do seu rádio para mais um nosso programa Sertanejo de Ouro, nessa manhã gostosa, né? Eu quero aqui mandar um forte abraço para a dona Benedita, né? Ela e os filhos que não perdem o nosso programa. Bom dia, dona Benedita. Felicidades à senhora, minha querida. E olha, lá na Vila Centenário, a Sônia não perde o nosso programa. Ela pediu este sucesso aí, ó.

Faltando 8 minutinhos para 7 da manhã, 8 para 7, na melhor de toda a nossa região, é o nosso programa Sertanejo de Ouro que está no ar.

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1: 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Bom dia, meu querido Vando. É, bom dia, Rosana. É, a Rô me informou que ela está com vontade, né? Comer uma vermelha. Eita, nós, hein? Que delícia que, né? Uma vermelhinha na chapa, hein? Mas tem que ser assado, né, Rosana? Assado, uma carninha assada. Porque na panela fritura eu não tô podendo. Fritura eu não tô podendo. Mas a coisa tá feia. A coisa tá feia. Bom dia aí a toda essa família maravilhosa. Domingo nós estaremos aí. Você é a minha convidada, você é o meu convidado. Eu quero aqui mandar um grande abraço pro meu amigo Neto. O Neto e o papai dele, né? Não perde o nosso programa. 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
0: Agora 7:15. Olha, o senhor Irineu, lá no, na fazenda Jaime Leme, ele pede para ouvir o cantor Daniel, Meu Reino Encantado. E ele oferece para o Luiz e também para o Neco, né? Que trabalham lá no Lago Municipal. Um abraço aí para o Luiz, o Neco, pessoal maravilhoso aí no Lago Municipal.

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0: 7:27, olha, a Bernadette lá na Vila São Pedro, bem te vi, manda um alôzão para nós aqui, nós estamos ouvindo o programa, a Bernadette e a Regina, né? Obrigado, Bernadette, pelo carinho, felicidades a todos aí que residem na Vila São Pedro. Eu tenho aqui também, né, aí na Vila São Pedro, a Maria e a Zeferina, elas não perdem o nosso nosso sertanejo de ouro, Maria e Zeferino. Olha, um abraço para vocês duas, viu? Tá aí, mil felicidades. E o nosso amigo e professor Sartori, estava sumido o professor Sartori, o futuro prefeito de Espírito Santo do Pinhal, professor, disse que vai resolver todos os problemas em prazo de 6 meses. Tá mentindo mais do que o Lula, hein, professor? Tá mentindo mais do que o Lula já. Achei um que mente mais do que o Lula. E olha que eu tenho raiva de mentiroso, hein? Eu não gosto do Lula, mas nem vê por ele ser malandro, safado, mentiroso. Agora, o professor Sartori vai resolver os problemas todos em 6 meses. Ó, não tem o meu voto, viu, professor? Não tem o meu voto e nem o meu apoio. É, um abraço aí para a senhora, sua esposa, professora Vera Lúcia Zambelli Sartori, lá no Parque da Figueira. O casal reside no Parque da Figueira. Que coisa, agora tá aparecendo todo mundo. Até o Aécio Neves tá aparecendo. Aécio Neves, Aécio Neves. Ainda bem, graças a Deus, eu tenho a memória boa ainda, né? Mas o povo não tá nem aí com memória, nada, né? O povo não tá nem aí. E tão tudo aí de novo. Tão tudo aí, todos os políticos, tá tudo aí de novo. Que gostoso. É até bonito ver. Vem tudo de novo aí. Aécio Neves, né? Que coisa. Não, porque nós vamos... Tudo falando de segurança, que vai resolver o problema da segurança, vai resolver o problema da saúde, vai resolver o problema da pobreza. O Lula já está pedindo mais 4 anos para ele acabar com a pobreza. Já não tem o meu voto, nunca teve nem vai ter, né? Meu amigo Antônio Carlos Ragazzoni. É, o Antônio Carlos, rapaz, ele é irmão do meu amigo Marcos Garrafão. Reside ali ao redor da popular e famosa Praça da Dinda. Felicidades, viu, Antônio Carlos? Estava sumido também. Aí o Antônio Carlos me colocou aqui que ele às vezes não liga, não manda mensagem, mas está sempre na audiência do nosso programa e da nossa emissora. E o nosso grande amigo Paulinho Pastor. Paulinho, você lembra dele, Marinha? Ô Marinha, você lembra do Paulinho Pastor? Fazia programa aqui conosco, está lá ouvindo o nosso programa. Paulinho, aquele grande abraço, meu querido, a você, a sua esposa e a todos os seus familiares. E a dona Benedita reside na Vila Centenário. Ela pede para ouvir Zezé de Camargo e Luciano. Será que foi saudade? Bom dia.

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2: 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Pessoal maravilhoso que trabalha lá no Dom Caseiro Restaurante e Marmitaria, né? Bom dia, Juliana. Bom dia, Dona Maria, né? Bom dia, Dona Teresina. É a mamãe e a tia da Juliana, elas não perdem o nosso programa. 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

Faltando 8 minutinhos para as 8 horas da manhã. 8 para as 8, olha, domingo agora. Tem o grandioso forró lá no Boteco do Vandão e será abrilhantado pelo cantor, o Wilson Júnior, o rei do forró, hein? Mulher paga apenas R$5 e homens pagam apenas R$10, né? Boteco do Vandão, Estrada Pinhal, Albertina, vá lá e divirta-se à vontade. Olha, em nome de todos os nossos patrocinadores, eu vou finalizando o nosso Sertanejo de Ouro na manhã desta quarta-feira, mas amanhã tem mais, com certeza. Às 11 horas da manhã, nós temos o programa Jornal da Cidade, informando Pinhal e região. A seguir, eu volto com o Momento do Rei Roberto Carlos, para você matar saudades comigo.

Faltando 2 minutinhos para as 8 horas da manhã, 8:02, e nós vamos iniciando o momento mais romântico do nosso país, na voz do astro Roberto Carlos. Ele canta e encanta na Rádio do Povo. Bom dia!

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4: Aí é o nosso momento do rei Roberto Carlos, né? O momento mais romântico da nossa emissora, especialmente para você que é romântica, para você que é romântico. Conte para os outros que você curte essa meia hora mais romântica do mundo, só mesmo através da nossa Pinhal Rádio Clube.

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0: Bom dia para você que está com o coraçãozinho batendo, assim como o meu, né? Cada vez mais forte, né? Você que está à procura de um grande amor. E esse grande amor você só vai encontrar ouvindo este sucesso aí na voz do Rei Roberto.

E assim nós vamos finalizando o momento do rei Roberto Carlos na manhã de hoje, agradecendo a você pela atenção, pelo carinho e pela audiência, mas eu deixo você com a minha última música na manhã de hoje. Essa aí, ó, tocando bem mais o que te toca. Valeu, pequenininha, tô indo nessa, hein?

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0: bom dia com alegria. Eu sou Alexandre Paganini e de agora até as 11 estamos juntinhos aqui pela melhor para você que nos acompanha através do Rádio 102.1, todo o leste paulista, sul de Minas, numa só sintonia. Para você que segue a gente aí pelas redes sociais, www.pinhalradioclube.com.br, Brasil e no mundo, Rádios Net. Tá na Clube? É claro que tá na melhor. Hoje é quarta-feira, meio de semana, dia 10 de junho, estamos a um dia da abertura da Copa do Mundo, sexta-feira é dia dos namorados e sabadão, dia 13 de junho, tem aí a estreia do Brasil na Copa, enfrentando a seleção de Marrocos. Uma semana empolgante, né? Com certeza tá passando muito rápido, tá voando a semana, daqui a pouquinho já é final de semana. 8h47, bora começar a nossa manhã só com música boa.
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0: Começando a nossa programação Bronx Beat Small Town Boy.

0: Nova Clube é sua manhã muito mais gostosa. Agora são 9 horas 5 minutos. Phenomena 2, Did It All for Love, recordando aí um clássico dos anos 80, né? Essa música foi tema do da propaganda Hollywood, quem que se lembra? O sucesso. É, teve só música boa, Hot Touch, abrindo aí a nossa manhã com o Small Town Boy, música aí que tocou muito, né, na década de 80 também, e logo na sequência, Dias Vermelhos, época do New Wave Nacional, com o grupo Uns e Outros, é isso aí. Segue na sintonia, daqui a pouquinho eu tô de volta aí com muito mais música pra você. 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
6: Áreas de instabilidade que estão entre o Mato Grosso, o Paraguai e o Paraná avançam sobre o estado paranaense durante o dia de hoje, provocando muita chuva desde a última noite e madrugada, e vão em direção ao Oceano Atlântico. Pegam a divisa de São Paulo e podem provocar chuvas trovoadas temporais com rajadas de vento até mais intensos entre a tarde e a noite, e a possibilidade de temporais acompanhados por queda de granizo entre a divisa do nosso estado até a região central. Temperaturas elevadas até os 28, 29 graus em Araçatuba, Ribeirão Preto e São José do Rio Preto, temperaturas mais elevadas no norte e noroeste paulista, com o risco menor de chuvas e trovoadas, que acontecerão com maior facilidade entre Barra Bonita, Bauru e Jaú, entre a tarde e a noite de hoje, com temporais localizados na região. Temperaturas elevadas até os 25, 26 graus caem um pouco nas marcas máximas, o clima fica abafado e trará queda da temperatura nas próximas 24, 48 horas. As instabilidades que acontecerão entre hoje e amanhã se acentuando durante a quinta-feira por todo o território paulista, quando poderá chover com maior facilidade entre amanhã e sexta-feira por causa dessa situação, que vai também originar, com a passagem de baixa pressão para o Oceano Atlântico, a formação de um ciclone extratropical que vai interferir também sobre todo o sudeste do Brasil, principalmente no estado de São Paulo, com ventos, umidade e queda nas temperaturas, uma vez que também há ar frio no Oceano Atlântico, no sul, entre o Rio Grande do Sul e a Argentina, passando também pelo Uruguai. Temperaturas vão cair durante as noites e madrugadas para agasalhos e cobertores, mais uma vez, com muita atenção. Temperaturas em Marília, Lins, Ourinhos, Assis e todo o Vale do Paranapanema, de 24 a 26 graus. Presidente Prudente, com 26 a 27, Araras e Casa Branca, com 28, 24 a 26 graus em Campinas e Sorocaba, também no Vale do Ribeira, capital com 25 graus, 26 graus no Vale do Paraíba, no litoral, 24 a 25 graus. Tempo mudando nesta quarta-feira, começando pelo sul do estado e depois, gradativamente, entre hoje e amanhã, as possibilidades de chuva aumentam e o clima será de chuva entre a quinta-feira e a sexta, podendo chegar também ao sábado. Ainda tem possibilidade de parte do final de semana ser de aproveitamento. A gente vai atualizando. 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
6: Nova Clube agora são 9h13. Como é gostoso ter o seu carinho e a sua companhia aqui na melhor, né? 3651-4444, nosso WhatsApp. Você liga, pede a sua música, dá o seu bom dia e curte as melhores músicas aí na sua manhã. E olha só, hein? 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
6: 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Pro Dia dos Namorados aí, aquele carro cheirosinho, né? 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Isso aí, meu amigo. Grande abraço. 9h15, tá na Clube, tá na melhor. Bora com música boa, né? Tá chegando por aqui agora Gustavo Lima, Vagabundo.
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0: 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Nova Clube, agora são 9 horas 21 minutos. Bom dia.
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0: Nova Clube, aqui estão seus melhores amigos, 9 horas 29 minutos, Fera Mansa, Zezé de Camargo, ouvimos também Shania Twain, Feels Like a Woman, e abrindo aí com duas nacionais, né? A primeira foi Vagabundo com Gustavo Lima e logo na sequência, Pede Pecado, Menos é Mais, Simone Mendes. Tá na Clube, tá na melhor, continue com a gente, vamos para um breve intervalo comercial e volto daqui a pouquinho com muito mais música pra você.
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0: Agora são 9h46 aqui na Nova Clube, recordando aí um clássico, Joana, Roupa Nova, Um Sonho a Dois. Ouvimos também aqui na Nova Clube pedidos do ouvinte, né? Kátia, Lembranças, e abrindo aí o nosso bloco, músicas aí que marcaram todas as nossas vidas e também as gerações aí, o pessoal ligando, participando e pedindo aí o seu sucesso através do nosso WhatsApp, o 3651-4444. E olha só quanta gente aqui no nosso WhatsApp, né? A dona Irene Belli, o Joel, a dona Neuza Cabreira, a Luzia Nadon Lucatelli, obrigado pelo carinho, viu? O Lito Romão agradecendo, ontem nós tocamos, demorou um pouquinho, mas tocamos, né, Lito? É isso aí, a gente não esquece não. A Vera Lúcia Francisco também, dando um bom dia especial. O Irineu Donizete do Jaime Leme, nosso ouvinte aí de todas as manhãs. Aparecida Vicente pediu: Roberto, vamos encaixar na programação, viu, Aparecida? Aguenta a mão aí. Um bom dia também pra Rose, um alô especial pra tia Lua, Luciana Paganini, sempre curtindo aí a melhor programação da cidade. Na volta dos comerciais tem muito mais música pra você, continue com a gente.
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0: Agora são 10 horas 3 minutos, fechando mais um bloco aqui na Nova Clube. Também mais uma horinha, né? O som aí de Fábio Júnior e a Bonnie Tyler. Ela que completou 75 anos de idade essa semana. A Bonnie Tyler, que tem sucessos que marcaram a vida de todo mundo, né? Principalmente essa música aí, Sem Limites para Sonhar, Reaching for the Infinite Heart. Tem também aquela música Total Eclipse of the Heart, música aí atemporal, né? E outros sucessos aí que a Bonnie Tyler tem aí em sua carreira marcante. Ouvimos também na seleção Crowded House, música aí que tocou aí na novela na década de 80, né? E abrindo aí com o sucesso de Simple Red Stars. Segue na sintonia, daqui a pouquinho eu tô de volta aí com muito mais música pra você. Na volta dos comerciais, lembrando que tem clássico das pistas pra gente matar saudade aí das melhores músicas, as músicas que marcaram as nossas vidas, que agitaram em as pistas também, né? E aproveitando, um recado especial. 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
3: Vamos para as vagas do PAT para o dia de hoje. Operador de máquinas fixas. Requisitos: candidatos com experiência anterior em máquinas industriais. Mecânico de automóveis. Requisitos: candidatos com experiência anterior na manutenção de motores de veículos leves. Auxiliar em granja. Ovos. Requisitos: candidatos com disponibilidade para trabalhar com galinhas e alguma experiência rural. Auxiliar de limpeza industrial. Requisitos: candidatos com experiência anterior em limpeza industrial. Montador de máquinas. Requisitos: candidatos com experiência e soldador MIG. Soldador MIG-MAG. Requisitos: candidatos com experiência comprovada em solda industrial. Motorista de caminhão. Entregador. Requisitos: candidatos com disponibilidade para carga e descarga de caminhão e entrega em loja de materiais de construção, CNHD. Costureira de máquinas industriais. Requisitos: candidatos com experiência comprovada em máquinas industriais de costura. 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
0: Nova Clube, agora são 10h09. Como é gostoso ter o seu carinho, a sua companhia, né? Por aqui, Alexandre Paganini, ao vivo, até as 11 da manhã, fazendo a trilha sonora da sua quarta-feira. É uma semana que está voando, né? Uma semana que tem muitos eventos aí que estão para acontecer. Estamos a um dia da abertura da Copa do Mundo 2026. Essa semana tem também o Dia dos Namorados. E sábado tem a estreia do Brasil aí contra Marrocos, na Copa do Mundo, né? Toda a torcida aí para o Brasil. E é um mês também de festa junina. Sábado é o dia já do primeiro santo aí, Santo Antônio, né? Isso mesmo. Olha só como que o nosso mês está agitado. Um bom dia especial para todas as donas de casas, as nossas ouvintes de todas as manhãs, para você que está preparando aquele almoço gostoso, né? Nessa quarta-feira, com esse friozinho, né? A temperatura parece que deu uma queda, né? Previsão de chuva aí, não sei se a chuva vem hoje ou amanhã, mas a previsão aí é até o final de semana chuva. E um alô especial também para você da construção civil aí, para você que está na obra com o radinho ligado, os pintores, pedreiros, eletricistas, toda a galera que trabalha aí na construção civil, bom dia, aquele alô especial. E a gente tem uma audiência muito bacana também na área de saúde, né? O pessoal trabalhando aí nos consultórios, o pessoal trabalhando também nos postinhos de saúde, o pessoal aí no centro cirúrgico, eu sei que ouve a gente, muito obrigado pelo carinho, sejam todos bem-vindos. E aquele alô mais do que especial para você do comércio local, sempre sintonizado aqui na Nova Clube. Tá na Clube? É claro que tá na melhor. E agora tem Clássico das Pistas pra gente matar saudade, recordar aí as melhores épocas de nossas vidas. Bora lá!

0: clássicos da pista Nova Clube. 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
1: 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De volta ao ano de 2002, o ano que o Brasil foi penta, recordando aí o clássico DJ Sammy Heaven.

0: Clássico das Pistas, edição dessa quarta-feira, hoje dia 10 de junho de 2026, fechando com John Miley, Song for You, do ano de 1983, teve só música boa, né? Kiko Zambianchi e Capital Inicial numa versão aí que tocou muito na década de 90, Primeiros Erros, e abrindo, né, com duas dançantes. A primeira foi Heaven, música original do Bryan Adams, numa versão de 2002 com DJ Sammy, e logo na sequência ouvimos Scatman John, Scatman World. Segue na sintonia, daqui a pouquinho eu tô de volta com muito mais música pra você, lembrando que o Clássico das Pistas está de volta amanhã, quinta-feira, por volta das 10 da manhã. 10h27, tá na Clube, tá na Melhor.
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0: Nova Clube, agora são 10 horas e 49 minutos, a programação mais eclética do rádio. Aqui só toca música boa, né? Recordando aí, Nova Guiar, dia de formatura. Ouvimos também na seleção aí músicas que marcaram as nossas vidas. Roberto Carlos, Preciso Lhe Encontrar. Essa música aí foi indicação da nossa ouvinte Aparecida Vicente, né? Demora um pouquinho, mas a gente toca, viu, Aparecida? É que são tantos pedidos aqui, então a gente vai atendendo um por um, né? E também quem pediu música aqui foi a nossa ouvinte, a Vera Machado, né, Vera? Tocamos Michael Sullivan e logo na sequência Vitor e Léo, ela que gosta desses dois cantores aí. Continue com a gente, daqui a pouquinho eu tô de volta pra gente encerrar com chave de ouro a nossa participação no show da Clube desta manhã, né? Quarta-feira. Quando a música é boa, o tempo voa.
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0: Já estamos de volta, um bom dia especial para a dona Irene Gozoli, sempre ouvindo a gente, também a Isabel de Paula Ezequiel, a Rose Calete, a Lúcia Tonietti, que ligou agora pela manhã, né, Lúcia? Tudo vai dar certo, viu, Lúcia? Pensamento positivo, é isso aí. Um bom dia especial também para as nossas ouvintes aí, lá do Hélio Vergueiro Leite, a Rita Felipe, um bom dia também para a dona Olenka Manca, né, sempre ouvindo a gente, muito obrigado pelo carinho e pela sintonia. Tá na Clube, é claro que tá na melhor.

0: Que eu não sou de ligar.
1: Não ligue, hein?
0: Pelo amor de Deus.
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3: Nova Clube, bom dia. 10 horas e 57 minutos.

0: Recordando esse clássico da música sertaneja, Desejo de Amar, João Paulo e Daniel, e assim encerrando o Show da Clube desta manhã de quarta-feira, hoje dia 10 de junho de 2026. Tô ficando por aqui, eu tô de volta amanhã por volta das 8h30 da manhã. Conto com seu carinho e a sua audiência, viu? Segue na sintonia, daqui a pouquinho na volta dos comerciais tem Jornal da Cidade para você ficar bem informado.
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3: Bom dia, estamos iniciando mais uma edição do seu Jornal da Cidade e hoje é quarta-feira, dia 10 de junho de 2026.
4: Bom, Rafaela, hoje é dia da artilharia, dia de Camões, das comunidades portuguesas e dia mundial dos alcoólicos anônimos. E nessa data, em 2004, nos deixava o pianista e cantor norte-americano Ray Charles.
3: Estamos na estação outono, a fase da lua é minguante.
4: E vamos aos destaques da edição de hoje.
3: Hoje é dia do quadro de comportamento e saúde mental com a doutora Eliana Biasoli.
4: Nesse dia mundial dos alcoólicos anônimos, membro do grupo de Pinhal fala sobre a importância dessa entidade.
3: Confira os destaques dos vereadores na sessão da Câmara Municipal realizada na última segunda-feira.
4: Empresa de Pinhal oferece vagas de empregos. Saiba mais detalhes nesta edição.
3: Começa hoje o Tríduo de Santo Antônio na paróquia São Francisco de Assis.
4: Diretor do Departamento de Promoção Social traz informes do CRAS Território.
3: Nós vamos informar também as vagas do PAT, a previsão do tempo e a cotação do preço do café.
4: Nessa edição também, nós vamos falar que uma grave pane atrasou muitos serviços públicos na cidade de Pinhal no dia de ontem. Ainda as notícias da polícia com o repórter Johnny Launindo.
3: Esses e outros destaques no seu Jornal da Cidade que estamos agora iniciando.
0: Rádio Clube informa a hora certa.
3: São 11 horas e 11 minutos.
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3: Iniciamos o nosso Jornal da Cidade informando as vagas oferecidas pelo PAT.
0: Empregos. PAT Pinhal oferece as seguintes vagas para você.
9: Vamos para as vagas do PAT para o dia de hoje. Operador de máquinas fixas. Requisitos. Candidatos com experiência anterior em máquinas industriais. Mecânico de automóveis. Requisitos. Candidatos com experiência anterior na manutenção de motores de veículos leves. Auxiliar em granja. Ovos. Requisitos. Candidatos com disponibilidade para trabalhar com galinhas e alguma experiência rural. Auxiliar de limpeza industrial. Requisitos. Candidatos com experiência anterior em limpeza industrial. Montador de máquinas. Requisitos. Candidatos com experiência e soldador MIG. Soldador MIG-MAG. Requisitos. Candidatos com experiência comprovada em solda industrial. Motorista de caminhão. Entregador. Requisitos. Candidatos com disponibilidade para carga e descarga de caminhão e entrega em loja de materiais de construção. CNHD. Costureira de máquinas industriais. Requisitos. Candidatos com experiência comprovada em máquinas industriais de costura. Ajudante de motorista. Requisitos. Candidatos com disponibilidade para trabalho pesado em loja de materiais para construção.
3: E ainda falando sobre o PAT, porque o Celso Chinini nos enviou uma notícia ótima. Atenção quem procura emprego, a Versigente, a antiga Pitive, está fazendo seleção e o Celso nos traz mais informações sobre como participar desse processo seletivo. Então atenção todo mundo que está aí procurando uma nova oportunidade de emprego. O Celso vai nos trazer então essa mensagem. Bom dia a ele.
10: Bom dia, ouvintes da Pinhal Rádio Clube, do programa Jornal da Cidade. Nós estamos aqui hoje para fazer uma convocação para você que está procurando uma vaga de emprego, para você que quer se reempregar, né? Nesta sexta-feira, dia 12, a partir das 9 horas da manhã, nós estaremos realizando aqui no PAT, Agiliza Pinhal, ao lado do Poupa Tempo, uma entrevista para a empresa Versigente, a antiga Aptive. Para você que nunca trabalhou no local, para você que quer se recolocar, quer voltar a trabalhar na empresa, essa é uma oportunidade, tá? Então nós estamos convocando você que tem no mínimo 18 anos, que tenha no mínimo a quinta série do ensino fundamental completa, com disponibilidade para trabalhar em turnos, para que compareça nessa sexta, dia 12, a partir das 9 horas da manhã, aqui no PAT, no Agiliza Pinhal, ao lado do Poupa Tempo, portando o RG, CPF, uma caneta e um currículo atualizado. Tá? Para você que quer trabalhar na Versigente, antiga Aptive, para você que é ex-funcionário, quer retornar à empresa, essa é uma oportunidade que nós estamos convocando para que você compareça então nesta sexta-feira, dia 12, a partir das 9 horas da manhã, no PAT, ao lado do Poupa Tempo, para quem não conhece, né, é do lado de cima da rodoviária, tá joia? Nesta sexta, a partir das 9 da manhã, é só trazer CPF, RG, trazer um currículo atualizado e uma caneta, tá joia? Esperamos por vocês, viu? Obrigado aí ao pessoal da Pinhal Rádio Clube, obrigado da Wilson, Rafaela, por essa oportunidade para a gente fazer essa convocação à população de Pinhal. Um grande abraço, até sexta!
3: Maravilha, obrigada Celso e a todos do PAT. Então, dando sequência ao nosso jornal, nós vamos agora conferir a cotação do preço do café.
11: O preço do café arábica abre esta quarta-feira, dia 10, em baixa de 0,83%, com a saca de 60 quilos negociada a R$ 1.383,57 na cidade de São Paulo. O café robusta também teve desvalorização, com recuo de 0,28%, sendo comercializado a R$ 945,74. O preço do açúcar cristal apresenta elevação na capital de São Paulo. A saca de 50 quilos ainda é cotada a R$ 92,90, após alta de 1,69%. Em Santos, houve redução de 0,38% e a mercadoria é negociada a R$ 104,53 na média de preços sem impostos. A saca de 60 quilos do milho, por sua vez, é vendida a R$ 64,26 após queda de 0,43%. Os valores são do CEPEA. Reportagem Marquesan Araújo.
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3: Bom, e voltamos aqui com o nosso Jornal da Cidade. E como bem lembrado no início da nossa edição, hoje é Dia Mundial dos Alcoólicos Anônimos e um dos membros do grupo aqui de Pinhal fala sobre a importância dessa entidade. Vamos ouvir a mensagem dele. Bom dia.
19: Bom dia, Rafaela. Bom dia aos ouvintes da Pinhal Rádio Clube. Meu nome é Fábio, faço parte do grupo Reencontro de Alcoólicos Anônimos aqui de Espírito Santo Pinhal. O grupo Reencontro, né, fica aqui na Praça da Independência, no centro da cidade, com as reuniões de terça e de sexta-feira, das 20 às 22 horas. Essa Irmandade de Alcoólicos Anônimos, né, aqui em Pinhal está há 52 anos, né, desde 1972, 73, que deu início à Irmandade de Alcoólicos Anônimos aqui em Pinhal. E o AA, né, nesse dia 10 de junho, né, dia de hoje, 10 de junho, está completando 91 anos de existência, né, mundial. Então, nesses 91 anos, né, a gente sabe que muitas pessoas, né, muitas famílias estão vivendo bem hoje por causa dessa Irmandade, né. Muitas pessoas aí com esse problema do alcoolismo, né, saiu do fundo do poço devido a essa Irmandade de Alcoólicos Anônimos, né. E eu estou há 21 anos nessa Irmandade, faz 21 anos, né, que eu voltei a ser pai, voltei a ser filho, voltei a ser esposo, né, por causa dessa Irmandade.

0: né? Pessoas tentam de tudo para parar de beber, internação em clínica, internação em sanatório, né? 3 meses, 6 meses, até 9 meses de internação em clínica, fazendo um tratamento, e quando sai da internação acaba voltando a beber, né? E na Irmandade, né? Um programa simples. E dá os resultados melhor do que muitas outros tratamentos que são feitos, né? E eu tô há 21 anos, né? Tenho companheiros no grupo com 40 anos, né? Que tá sem beber, né? Que tá no grupo, tá firme, forte com a gente lá. Então, o resultado é positivo. Então é isso. Mais uma vez agradecer esse espaço aí da Pinhal Rádio Clube por poder passar essa mensagem. Então, dia 10 de junho, o AA está completando, né, 91 anos de Irmandade. 91 anos salvando vida. Tirando a gente realmente do fundo do poço e colocando a gente aí de pé de novo aí, né? Caminhando aí, fazendo o que a gente tem que fazer, né? Ser pai, ser filho, trabalhar, né? Cada um volta à sua profissão, né? É isso daí, é maravilhosa essa Irmandade. Quem quiser conhecer, pode ir lá conhecer com a gente, de terça e de sexta-feira, das 20 às 22 horas, no casarão, na parte de cima do cinema. De terça e sexta-feira, das 20 às 22 horas. Está aí o convite feito aos ouvintes da Pior Rádio Clube para poder conhecer essa reunião. Alcoólicos Anônimos, a Irmandade, é reuniões abertas. Qualquer pessoa pode participar, não é só alcoólatra. Pessoas que também, que não bebe, também pode conhecer nossa Irmandade, tá? Estamos lá de portas abertas.
1: Bom, então essa data aí, né, comemorando o Dia dos Alcoólicos Anônimos, e tem que parabenizar pela persistência desses membros, pela luta diária que eles têm. Então, parabéns a todos eles e pelo trabalho que está mantendo abertas as portas lá para quem quiser e quem precisar desse serviço. Bom, dando sequência ao nosso Jornal da Cidade, nós vamos falar de saúde mental. Hoje é o dia de quadro de comportamento de saúde mental com a psicóloga doutora Eliana Biasoli. E na edição dessa semana, ela fala sobre tomada de decisões e sobre insegurança. Vamos conferir.
2: Olá, tudo bem? Eu sou Eliana Biasoli, psicóloga. Estarei aqui para conversar muito com vocês sobre comportamento, sobre as dúvidas, enfim, sobre o ser humano e essa complexidade e riqueza que são nós, seres humanos. Então, será um prazer estar com vocês. Uma das pessoas que eu mais admiro, por sinal, é minha mestre, minha professora e foi minha psicóloga, né, por muitos anos e é minha amiga atualmente, né? Ela dizia assim nas aulas que ela ofertava que o ser humano é o mau solucionador de problemas e eu te confesso que eu ouvia aquilo e não entendia com exatidão e clareza o que ela queria dizer, né? Mas eu acho que aos poucos eu fui entendendo aquilo, né? A questão é que a maturidade, gente, ela tem a ver com a nossa capacidade de fazer escolhas. Então, decidir nada mais é do que você conseguir fazer escolhas, apesar de você sentir que naquele momento talvez você não esteja tão pronto. Mas como que eu decido, Eliana? As pessoas me perguntam isso, eu vou decidir com base em quê? A única forma da gente decidir e ficar mais ou menos confortável com a nossa decisão é escutar os nossos valores. Os valores, eles nos guiam, né, na direção de que realmente a gente possa tomar uma decisão, apesar da gente não saber como resolver problemas, né? Então, quer dizer, aqui eu tô falando sobre várias coisas, alguns valores, por exemplo, confiar. Confiar não é sobre você decidir simplesmente. Confiar é difícil, né? Confiar, então, é você tomar uma decisão de confiar naquele ser humano, apesar da sua história, apesar do medo de se machucar. Ser leal é decidir você não trair o outro, mesmo que você tenha condições de fazer e que existam oportunidades para isso. O compromisso é você decidir permanecer naquilo que você colocou para você, mesmo quando o seu ânimo já não está lá, essas coisas. E nota, isso tudo é maturidade. Respeitar os outros é decidir não arrebentar com a autoestima dele, mesmo quando ele te machuca. Tem gente que machuca a gente, né? Perdoar não é parar de sentir raiva, de sentir ódio, de

0: sentir tristeza é você decidir ir além, apesar do outro entender que você não vai morrer sem aquela pessoa. E por fim, encerrar ciclos é às vezes você entender que você vai continuar amando aquela pessoa, mas que você escolhe, que você decide viver uma vida mais plena sem o peso daquela companhia na sua vida. Entendi isso? Deixa nos comentários o que que você pensa, o que você compreendeu. Um beijo e até breve.
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2: Bom, seguindo aqui com o nosso Jornal da Cidade, vamos ao Legislativo Pinhalense. Na noite da última segunda-feira, dia 8 de junho, foi realizada mais uma sessão ordinária da Câmara Municipal e agora trazemos para os nossos ouvintes os destaques dos vereadores. O vereador Roberto Mendes Porto Filho, Beto Porto, falou sobre a PAI e sobre as atividades realizadas por ela para a arrecadação de fundos, como a feijoada, né, que já é tradicional. Ele também parabenizou a Igreja de São Paulo Apóstolo por realizar o evento da polenta recheada em prol da paróquia do Divino Espírito Santo e Nossa Senhora das Dores. E depois ele parabenizou o vereador Leandro Pereira Formigão pelo aniversário, que foi no dia 4 de junho. Vamos conferir esse trecho.
3: Boa noite a todos, prezado presidente dessa casa, secretário, colegas vereadores, vereadoras, aqueles que estão aqui nos acompanhando pessoalmente, a todos os colaboradores dessa casa e aqueles que também nos acompanham pela Pinhal Rádio Clube, pelas redes sociais. Rapidamente, meus colegas, eu só gostaria de chamar a atenção para duas coisas que aconteceram também nesse final de semana, além de todos os eventos que já foram ditos aqui. Ontem também nós tivemos a famosa feijoada da APAE em prol da APAE. Uma feijoada feita por um grupo por todos os voluntários, muitos voluntários que colaboram com o feitio desse prato, dessa feijoada, né? Então eu gostaria aqui de parabenizar o presidente da APAE, o senhor Ezequiel Romão, e que em nome dele parabenizo todos os que participaram e colaboraram com esse processo, que é extremamente importante, né? Esse dinheiro arrecadado com a venda das feijoadas, ele é fundamental para a manutenção das atividades da APAE, manutenção das atividades de todos esses voluntários, dessas pessoas que lá atuam, né? Esses abnegados que fazem essa instituição acontecer em nossa cidade. Também ontem, né? Gostaria também de parabenizar que ontem também aconteceu a famosa polenta recheada no Disco de Arado, que aconteceu lá na Igreja São Paulo Apóstolo, né, feita em prol da paróquia Divino Espírito Santo, né, do nosso padre João Paulo. Ó, tava simplesmente fabulosa, tanto a feijoada quanto a polenta recheada. Vocês perceberam que o meu domingo foi bem tranquilo, né? Mas estava fantástico. Então também mais uma ação solidária aí, dos fiéis, para a realização dos voluntários, para a realização dessa polenta recheada. Então aqui, em nome do padre João Paulo, gostaria de parabenizar todos os envolvidos também com essa ação. Também gostaria aqui de deixar registrado os parabéns ao nosso colega aqui, Leandro Pereira, que aniversariou no último dia 4 de junho. Parabéns, vereador Leandro, muita saúde, paz, alegria para você, para sua vida, né? Sinta-se abraçado. E eu encerro, na expectativa de que segunda-feira, estejamos todos aqui felizes com uma vitória do Brasil no sábado, no seu jogo de estreia, né? Espero que seja realmente uma fanfest que vai acontecer na nossa praça, se Deus quiser, para isso que torcemos. Então, rapidamente, era isso que eu gostaria de falar hoje, e desejar a todos uma ótima semana, uma semana muito produtiva e abençoada a todos. Muito obrigado, senhor presidente.
2: Bom, e dando aí sequência, inclusive antes de dar sequência, na verdade, eu gostaria de parabenizar também o Formigão pelo aniversário. Felicidades aqui de toda a equipe. E dando sequência, vamos à vereadora Andresa Cristina Pereira Lago, a Deça das Pimentas, que enalteceu a vereadora professora Milena de Souza Lima Paulista pelo convite do Telão da Copa, que acontece no sábado na Praça da Independência. Posteriormente, ela falou sobre o festival do Pinhal Gastronomia, né? E também comentou sobre o Desenvolve São Paulo. Esses são dois assuntos que a gente já trouxe aqui no nosso jornal, inclusive. A vereadora também comentou sobre o evento do Dia do Meio Ambiente e da participação tanto do departamento quanto do Recanto São Francisco. Posteriormente, ela falou sobre educação, citando, né, que o diálogo é fundamental, assim como eu falei também lá no plenário, e ela citou como exemplo de diálogo e empenho que os governantes da nossa região e da nossa cidade têm feito em prol da vinda da FATEC. Essa foi a fala da Dessa das Pimentas. Vamos conferir então um trecho.
1: Bom, quero enaltecer aqui a palavra da vereadora Milena, do convite, né, do Telão da Copa, que realmente nossa praça já está aí fervorosa com os apetrechos da Copa do Mundo, rumo ao Hexa. Somos brasileiros, né, não desistimos nunca. Então é um convite especial, sábado, dia 13/6, o telão oficial na Praça da Independência. Vou falar do Pinhal Gastronomia, que é até dia 27 de julho, né? O lançamento do Festival Gastronômico. São 2 meses, né? E 23 restaurantes participando aí. Tá um sucesso. Parabenizar aí mais uma vez. Esse final de semana havia todo mundo comentando na cidade, de muitos turistas. E só fomentando aí a nossa economia do nosso município. Parabenizar mais uma vez aí o nosso prefeito Sérgio Del Bianchi Júnior. E também falar do Desenvolve São Paulo e a prefeitura municipal também, que vai estar apresentando a linha de financiamento, tá? No dia 19 de junho, agora, de 2026. Quero enaltecer aqui também mais uma vez presença da vereadora Carol, da dona Lourdes, do Leandro Formigão, aos amigos do Pedal, que foi ontem realizado junto com o Departamento do Meio Ambiente. Parabenizar a Andrea, diretora do Departamento do Meio Ambiente, parabenizar o Recanto São Francisco, junto com nós, junto com o Leandro também, nosso grande parceiro aí da Causa Animal, que fez aí a adoção dos filhotinhos, né, dona Lourdes? Junto ao meio ambiente, muita gente, como a Milena disse, o pessoal trocando as figurinhas, a praça estava repleta de pessoas, de famílias, de criança, foi, assim, muito, muito bonito de ver a nossa manhã de domingo. Quero falar da reunião que teve entre os prefeitos, né, da nossa região aqui, de Aguaí, São João da Boa Vista, Santo Antônio do Jardim, Águas da Prata, e o nosso prefeito municipal, Sérgio Del Bianchi Júnior, da vinda de uma FATEC, né, para o nosso município. É uma coisa extremamente importante, e parabenizar mais uma vez o empenho desse diálogo, né, como bem foi dito aqui hoje, mencionado pela Rafaela, entre os prefeitos, para que aconteça aí essa vinda da FATEC para o nosso município.
2: Bom, e dando sequência aí aos destaques dos nossos vereadores aqui de Espírito Santo do Pinhal, vamos ao vereador Antônio Arquideu Zibordi Filho, Tony Zibordi, que parabenizou a vereadora Carol Marinelli Delbin. Na verdade, né, Alexandre, vamos deixar o Tony para a edição seguinte aqui do nosso jornal, porque daqui a pouquinho eu vou começar a atrasar tudo, mas a gente deixa o Tony também mais vereadores aí para a próxima edição do nosso Jornal da Cidade. E nós traremos ao longo da semana todos esses destaques, né, o que rolou lá na Câmara. E nós vamos agora para a previsão do tempo, já que a gente retorna, porque a Carol Melquides já chegou aqui dos nossos estúdios para falar do CRAS Território. Então já que a gente volta.
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5: Olá, muito bom dia, amigos da Pinhal Rádio Clube.
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5: Áreas de instabilidade que estão entre o Mato Grosso, o Paraguai e o Paraná avançam sobre o estado paranaense durante o dia de hoje, provocando muita chuva desde a última noite e madrugada e vão em direção ao Oceano Atlântico. Pegam a divisa de São Paulo e podem provocar chuvas trovoadas temporais com rajadas de vento até mais intensos entre a tarde e a noite e a possibilidade de temporais acompanhados por queda de granizo entre a divisa do nosso estado até a região central. Temperaturas elevadas até os 28, 29 graus em Araçatuba, Ribeirão Preto e São José do Rio Preto. Temperaturas mais elevadas no norte e noroeste paulista, com o risco menor de chuvas e trovoadas, que acontecerão com maior facilidade entre Barra Bonita, Bauru e Jaú entre a tarde e a noite de hoje, com temporais localizados na região. Temperaturas elevadas até os 25, 26 graus caem um pouco nas marcas máximas. O clima fica abafado e trará queda da temperatura nas próximas 24, 48 horas. As instabilidades que acontecerão entre hoje e amanhã se acentuando durante a quinta-feira por todo o território paulista, quando poderá chover com maior facilidade entre amanhã e sexta-feira por causa dessa situação, que vai também originar, com a passagem de baixa pressão para o Oceano Atlântico, a formação de um ciclone extratropical que vai interferir também sobre todo o sudeste do Brasil, principalmente no estado de São Paulo, com ventos, umidade e queda nas temperaturas, uma vez que também há ar frio no Oceano Atlântico, no sul, entre o Rio Grande do Sul e a Argentina, passando também pelo Uruguai. Temperaturas vão cair durante as noites e madrugadas para agasalhos e cobertores, mais uma vez, com muita atenção. Temperaturas em Marília, Lins, Ourinhos, Assis e todo o Vale do Paranapanema, de 24 a 26 graus. Presidente Prudente, com 26 a 27, Araras e Casa Branca, com 28, 24 a 26 graus em Campinas e Sorocaba, também no Vale do Ribeira, capital, com 25 graus, 26 graus no Vale do Paraíba, no litoral, 24 a 25 graus. Tempo mudando nesta quarta-feira, começando pelo sul do estado e depois, gradativamente, entre hoje e amanhã, as possibilidades de chuva aumentam e o clima será de chuva entre a quinta-feira e a sexta, podendo chegar também ao sábado. Ainda tem possibilidade de parte do final de semana ser de aproveitamento. A gente vai atualizando. 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
2: E o tempo está nublado e muito frio aqui na nossa cidade, né, Alexandre? Nos nossos estúdios estamos na faixa dos 18 graus.
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2: São 11 horas e 40 minutos.
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2: Bom, e voltamos aqui com o nosso Jornal da Cidade e vamos falar de religião porque começa hoje o Tríduo de Santo Antônio lá na paróquia São Francisco de Assis e hoje às 19h30, quarta-feira, a missa é com o Padre Gregório. Amanhã também às 19h30, quinta-feira, com o Diácono Wagner e no dia 12, também às 19h30, na sexta-feira, com o Padre Robertinho, Comunidade Três Fazendas, então convida para esse Tríduo em louvor a Santo Antônio, promovido aí pela paróquia São Francisco de Assis. Fica o convite a todos os nossos ouvintes. E vamos apenas fazer um comentário aqui sobre a pane na rede de internet no dia de ontem, que causou grandes filas aí nos serviços públicos. E o Poupa Tempo, por exemplo, o pessoal tá ligando aqui falando que tem muita fila lá no Poupa Tempo. E as informações é que nos próximos dias, é claro, os atendimentos serão normalizados. E, bom, não é culpa dos funcionários, não é culpa de ninguém, né? A gente sabe que eles estão tentando aí fazer o melhor possível para voltar esse atendimento aí regular. E, voltando aqui com o nosso jornal, trazendo ao vivo agora uma entrevista com o Departamento de Promoção Social e com o CRAS. E eu recebo agora em nossos estúdios a Carol Melquiades, coordenadora do CRAS, e o diretor do Departamento de Promoção Social, Alexandre Duque. Andou sumido, Alexandre, né, Alexandre?
7: É verdade.
2: E é isso. Bom dia aos dois. Sempre uma satisfação tê-los aqui no nosso jornal.
8: Bom dia, Rafa. Bom dia a todos os ouvintes aí da rádio. Bom dia a toda a população. É uma alegria estar aí de volta, né? Sempre trazendo boas notícias, né? O Alexandre estava aí fugido, né? Mas eu voltei e aí eu trouxe ele de novo.
2: O Alexandre fugiu de mim outro dia, inclusive, aqui no jornal, viu, Alexandre?
7: É verdade, Rafa. Mas agradecer.
2: Ah, tá tudo bem. Vamos
8: tudo
2: lá.
8: Certo.
2: Tudo certo. E agora o Alexandre veio falar pra gente de um assunto super legal, a Carol também, que é o CRAS Território, né? Porque você tem um convite especial para nos fazer, Alexandre, conta pra gente.
7: É exatamente isso. Não tem fugido, não. É muito trabalho, sabe, Rafa? Então a gente acaba se atropelando de vez em quando. Quero agradecer a vocês, tá? A todos os ouvintes da rádio, a vocês que nos recebem sempre de braços abertos. Agradecer a todos os colaboradores do Departamento de Promoção Social. Agradecer a minha esposa, senão depois ela briga comigo agora que chega em casa. E é isso, CRAS Território com força total. Amanhã nós teremos CRAS Território lá no Monte Alegre, não é isso, Carol?
8: É isso mesmo, chefe. Nós estamos aí, graças a Deus, esse ano expandindo, né? Descentralizando o CRAS, indo mais perto da população, né? Então, amanhã teremos aí a honra e a grande satisfação que está com a comunidade do Monte Alegre, Jardim Vitória, Jardim Áurea, toda ali a redondeza ali, nós estaremos ali.
2: A gente sempre fala aqui qual a importância de manter esses cadastros atualizados, de estar sempre em conversa com o CRAS, nessas rodas, né, em que a promoção social pode trazer os informes mais atualizados para o pessoal. Qual que é a importância disso tudo e de manter principalmente o Cade Único atualizado?
7: O cadastro único atualizado é a porta de entrada para todos os benefícios do Departamento de Promoção Social e da Prefeitura Municipal. O cadastro único, ele tem que ser atualizado, porque nisso você corre o risco de perder algum tipo de benefício, como o BPC ou o Bolsa Família, e você também não consegue outros benefícios que o Departamento de Promoção consegue, entendeu? Então, o cadastro atualizado é importantíssimo, e nós somos uma das únicas cidades da região que hoje atingiu o quase 92% de atualização do cadastro. Então, isso é um motivo de orgulho para todos os departamentos e para a população em geral, que é ver o quão importante é o cadastro atualizado. Então, você que ainda não atualizou o seu cadastro, por favor, vá até o Departamento de Promoção Social e atualize para manter os benefícios em dia.
2: E, pessoal, falando também sobre a importância do CRAS nos territórios, né? O CRAS que teve essa ampliação, vocês estão chegando a mais bairros, né, continuamente. E vamos só reiterar aqui para o pessoal. Amanhã o CRAS acontece, então, no Salão de Festa da Igreja São Sebastião, que acontece em qual bairro?
8: No bairro Monte Alegre. Ali é facinho, Rafa. Fica ali do lado da EMEB, da escolinha do parquinho, né? O Augusta. É bem ali do lado, né? É aquele barracão de festas bem grande ali do lado da igreja. Vai ser no período da manhã, tá bom? Ali os encontros do CRAS Território no Monte Alegre, e conversa com a comunidade, a gente entendeu que no período da manhã é bem melhor, que tem mais acesso. Então, será no período da manhã, às 9 horas da manhã. Aberto para todo mundo. Pessoal. Isso, aberto para todo mundo. Mas eu não passo no Cadastro Único. Não passo no CRAS. É aberto para todo mundo, porque ali a gente oferece serviços e orientações para muitas coisas, né?
2: E é a hora também, né, de perguntar se você tem direito
8: ao benefício. Exatamente, exatamente.
7: E não só o benefício, né? Na verdade, a gente também leva as demandas de outros departamentos e a gente consegue encurtar alguns caminhos para os departamentos. Se você tem alguma demanda para departamento, leva para a gente, que nós enviamos para o departamento, entendeu? E todos os departamentos da prefeitura, eles trabalham em comum acordo com união com o Departamento de Promoção Social. Através do CRAS Território, é uma porta muito mais fácil.
2: Maravilha, então também é um espaço de diálogo. Sim, isso é importantíssimo. Pessoal, então, deixa o contato da Promoção Social e do CRAS para a gente. Quem quiser, quem tiver dúvidas, quem não puder comparecer nesse CRAS Território, mas como entrar em contato com vocês?
7: Departamento de Promoção Social, 3661-1002.
8: E do CRAS é 3661-3147, nós estamos localizados juntamente com o Departamento de Promoção Social, que fica ali ao lado da Vedete, na Avenida Washington Luiz, no antigo centro administrativo. Passar aqui também para agradecer, né, a toda a equipe do Executivo, né, todos os departamentos, também ao nosso prefeito Sérgio Del Bianchi Júnior, pela parceria, pelo apoio ao nosso trabalho, o trabalho da Promoção Social, e também nosso vice-prefeito, Dr. José Antônio. Agradecer também. Se nós estamos chegando, né, até aqui, mesmo com trabalho árduo, é porque temos apoio aí do Executivo.
7: Como diz o prefeito, trabalhando em unidade para um Espírito Santo muito melhor. Agradecer ao prefeito Sérgio Del Bianchi, ao vice-prefeito Dr. José Antônio e a todos os departamentos, todos os diretores e secretários, que são pessoas fantásticas e se dedicam arduamente para fazer um Espírito Santo melhor, Espírito Santo do Pinhal melhor.
2: Maravilha, e eu agradeço vocês pela entrevista e parabenizo vocês pelo trabalho, vocês que estão recebendo vários selos aí de certificação, que mostram, né, que o trabalho de vocês tem sido muito bem feito. Muito obrigada por tudo e continuem vindo aqui, viu? Não deixem de vir aqui no jornal para trazer as notícias para a população.
7: Nós que agradecemos, viu?
8: Obrigado, Rafa.
2: E é isso, nós vamos agora para um breve intervalo comercial e já que a gente traz as notícias da polícia com o Johnny Laurino.
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2: São 11 horas e 49 minutos.
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Muito bem, espaço aberto para as informações da polícia, os fatos que marcam o dia a dia de Espírito Santo do Pinhal. Muito obrigado pelo carinho da sua audiência e pela licença que você nos concede para chegarmos até a sua casa, seu trabalho, enfim, levarmos até você as principais informações da polícia. São 11 horas mais 51 minutos, 11h51. Seguimos aqui com as informações da polícia. Deixa eu... hoje é quarta-feira, né? Eu sempre gosto de alertar as pessoas que estão no, que acompanham o nosso programa. Eu saí agora há pouco, né? Eu estava vindo para cá e encontrei com uma senhora, né, na rua. E ela: ô, Johnny, olha, manda um abraço para a gente lá, nós estamos acompanhando o programa. E ela disse que já foi muito ajudada aqui pelo nosso programa, pelo fato de orientações. Ela falou: Johnny, eu já deixei de cair em golpes, né, por conta das orientações, né, que eu ouvi lá pelo seu programa, né? E ela diz que repassa isso, viu? Se ela tá na padaria, tá no banco, onde ela tá, ela sempre orienta as pessoas. Então eu vou aproveitar aqui esse espaço para mais uma vez alertar, principalmente aí hoje com o advento da internet, né? E hoje todo mundo tá na... O vovozinho tá no WhatsApp, tá na rede social, tá? Isso é bom, importante, assim, mas tem que tomar muito cuidado. Por quê? Porque muitas das vezes a inocência, né? Acho que todo mundo é pessoa de boa índole, né? E não é, na rede social. Pessoalmente já é assim, imagina só a pessoa escondida atrás de uma rede social. A pessoa se esconde, a pessoa na rede social, a pessoa como não está pessoalmente, né, a pessoa se passa por uma outra pessoa, né, tira para poder enganar as pessoas, e está cheio, está muito cheio. Eu falei aqui, ó, esses dias atrás, de um caso em São João da Boa Vista, em que uma mulher, ela passou a acreditar, Alexandre, que ela estava conversando com um ator, né, internacional, e que se apaixonou pelo ator internacional. Ah, Johnny, não é possível. É possível. Isso aconteceu. A mulher teve um prejuízo aí, quase 50 mil reais. Porque a pessoa... E como que a... Como o bandido, um bandido, né, que está do outro lado da tela do celular, como que ele conseguiu o contato da mulher? Porque ela fez um comentário, né, numa live, que era do verdadeiro ator lá, né, artista, sei lá o que que era. E esse bandido, obviamente, estava lá acompanhando, viu a fragilidade da mulher e aproveitou: pô, é essa mesmo que eu vou tentar enganar. E isso aconteceu. Então, temos que alertar muito bem, principalmente aos nossos idosos, para não acreditar tudo que vê na internet, não acessar link, né? A pessoa manda um link lá, eles usam muito para poder enganar os idosos, a questão da prova de vida, né? Ah, porque você precisa fazer a prova de vida, senão você vai perder a aposentadoria, você vai perder a pensão, você vai perder não sei o quê. A pessoa acaba acreditando e entrega documentos, entrega dados pessoais para pessoas que ela desconhece. E aonde, né, as pessoas fazem empréstimo e tudo mais em nome da pessoa. Então, muito cuidado, gente. A internet facilitou a vida de muita gente, facilitou mesmo, né? Hoje você vê que você pega o celular aqui, eu ligo para uma pessoa que está lá do outro lado do mundo, de vídeo, inclusive, eu, né, é a velocidade da luz, né? Você vê a pessoa ali imediatamente, está do outro lado do mundo. Quando que em anos passados isso acontecia? Não. A internet, então, aproximou pessoas, mas também distanciou pessoas e abriu margem para muita bandidagem. Então, tem que usar com muito cuidado, com muita cautela. Um outro fator importante que precisa destacar é o uso da internet, o Alexandre, por crianças, né? Por crianças, né? Tem muita criança, né? Na internet hoje você vê uma criança, tem lá, sei lá, oi, criançada, tá nascendo. Eu vi até esse dia um meme na rede social aí, a criança nascendo, né, saindo lá na hora do parto,
Daí não saía, daí o médico foi ver, tava com o celular na mão, né? Então, já nasceu com o celular na mão. Gente, é um perigo. A criança é inocente, não tem senso. Você sabe o que o seu filho anda vendo na internet? É uma pergunta que eu tô fazendo aqui. Você sabe? Só dá lá um celular pra criança de 5 anos, 6 anos, 10 anos, enfim. O que ela tá vendo? Você sabe? Tá cheio de casos de pedofilia por aí? Que começa como? Ali. Na internet. Você sabe o que seu filho tá fazendo? Precisa saber. Né? Você chegar pro seu filho, menor, dá aqui o seu celular, deixa eu ver o seu celular aqui. Se começar com onda, ah, não, não vai ver, não, porque eu troquei a senha, pode ver que tem. Tem BO aí, meu querido. Então, tira um tempinho pra ver. Tira um tempinho pra verificar o que, que tá acontecendo. Eu tô recebendo aqui uma mensagem. Tô recebendo aqui uma mensagem, deixa eu abrir aqui. Uma ouvinte. Ela tá dizendo que estão ligando em nome da empresa de energia, CPFL. E disse que acabou de ligar pra ela. Mas não falou o que é, o que que fala. Né? Golpe? Então, gente, cuidado, hein? Tem um golpe nesses dias atrás, não foi da empresa de energia, foi a empresa de internet. A pessoa recebeu um telefonema, olha, estou com uma promoção aqui, que a senhora hoje paga 100, vai pagar 50. Mas peraí, esses dias ligaram para mim isso aí, o Alexandre. Peraí, que empresa que você tá pagando 100 e ela vai querer que você pague metade do preço? Existe isso aí? Não, faz, não é possível. Eu peguei e falei pra moça, falei, moça, deixa eu falar uma coisa pra você. Você vai quebrar a empresa que você tá trabalhando. Porque todo mundo você tá dizendo que vai ter o mesmo serviço, tudo a mesma coisa, bonitinho, você não vai perder nada. E você vai pagar metade do preço. Qual que é a vantagem nisso daí? Ah, daí você vai ver, eles falam um monte de coisa na cabeça, daqui a pouco você tá caindo na conversa, no golpe desses indivíduos. Então, gente, muito cuidado, muita atenção aí nesses casos, tá bom? 11 horas e 58 minutos, 11h58. Deixa eu falar aqui do mercado da Rose com o açougue do Ronaldinho. 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Gente, um abraço a todos, uma ótima quarta-feira e até amanhã. Até lá.

0: E é isso, com as notícias da polícia, nós vamos chegando ao fim de mais uma edição do nosso Jornal da Cidade, agradecendo a todos os nossos queridos ouvintes que nos acompanham sempre, tanto pelo rádio quanto pelas redes sociais. Hoje a apresentação foi por mim, pelo Davilson Salles, reportagem por mim, Rafaela Bianchini, reportagem policial por Johnny Laurindo. Na sonoplastia, tem gente perguntando da sonoplastia, está com o Alexandre Paganini. É, em breve o Diego volta e o Alexandre volta para a mesa também. A direção de jornalismo por mim, Rafaela Bianchini, a direção geral, é claro, de Davilson Salles. Nós retornamos amanhã para mais uma edição do nosso jornal. Eu desejo uma linda tarde a todos. Padre Adilson já está aí, então continuem conosco, porque daqui a pouco tem Evangelho e Vida. Até a próxima.
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Louvado seja nosso Senhor Jesus Cristo, para sempre seja louvado. Glória ao Pai, ao Filho e ao Espírito Santo, como era no princípio, agora e sempre. Amém. Pelo sinal da Santa Cruz, livrai-nos Deus nosso Senhor dos nossos inimigos. Em nome do Pai, do Filho e do Espírito Santo. Amém. Boa tarde, povo de Deus. Mais uma vez estamos aqui, entrando na tua vida, na tua casa, no teu carro, na tua empresa, na tua roça, levando palavra, palavra de Deus, não palavra dos homens, não mandamento dos homens, não regras dos homens, mas conduta que vem de Deus, palavra que vem de Deus. E aqui hoje, com a palavra de Deus, nós vamos aprender a escolhermos o Senhor, verdadeiramente o Senhor da vida. Ele que diz: eu não vim para abolir a lei, mas para dar pleno cumprimento à lei. Então é a palavra para nós hoje. Ele veio para cumprir tudo aquilo que foi falado e não para jogar fora a lei, mas para fazer com que essa lei seja vivida, seja cumprida e possa transformar tantas vidas e tantos corações. Vamos rezar. Vamos colocar nossas orações diante de Deus. Tantas pessoas pediram oração nesse dia e nesses dias todos tem tanta gente precisando de oração. Que a tua oração se una à oração do Padre e a do Padre à tua, para que a gente possa mover o mundo e mover os corações e mover o coração de Deus, para que o bem aconteça no nosso meio, para que a graça de Deus aconteça no nosso meio. Vamos rezar. O anjo do Senhor anunciou a Maria, e ela concebeu do Espírito Santo. Ave Maria, cheia de graça, o Senhor é convosco. Bendita sois vós entre as mulheres, e bendito é o fruto do vosso ventre, Jesus. Santa Maria, Mãe de Deus, rogai por nós, pecadores, agora e na hora de nossa morte. Amém. Eis aqui a serva do Senhor. Faça-se em mim segundo a vossa palavra. Ave Maria, cheia de graça, o Senhor é convosco. Bendita sois vós entre as mulheres, e bendito é o fruto do vosso ventre, Jesus. Santa Maria, Mãe de Deus, rogai por nós, pecadores, agora e na hora de nossa morte. Amém. E a palavra de Deus se fez carne e habitou entre nós. Ave Maria, cheia de graça, o Senhor é convosco. Bendita sois vós entre as mulheres, e bendito é o fruto do vosso ventre, Jesus. Santa Maria, Mãe de Deus, rogai por nós, pecadores, agora e na hora de nossa morte. Amém. Rogai por nós, Santa Mãe de Deus, para que sejamos dignos das promessas de Cristo. Oremos, infundi, Senhor, vos rogamos a vossa graça em nossos corações, para que nós, que conhecemos pela anunciação do anjo a encarnação de Jesus Cristo, vosso Filho, cheguemos por sua paixão e morte na cruz, a glória da ressurreição da carne, pelo mesmo Cristo que é Senhor nosso. Amém. Povo de Deus, o Senhor nos fala pela palavra. Vamos ouvir o que o Senhor nos fala nesse dia para nós. O Senhor esteja convosco, Ele está no meio de nós. O Evangelho é de Jesus Cristo, narrado por Mateus. Glória a vós, Senhor. Naquele tempo, disse Jesus a seus discípulos: não penseis que vim abolir a lei e os profetas. Não vim para abolir, mas para dar-lhes pleno cumprimento. Em verdade, eu vos digo, antes que o céu e a terra deixem de existir, nenhuma só letra ou vírgula serão tiradas da lei, sem que tudo se cumpra. Portanto, quem desobedecer a um só desses mandamentos, por menor que seja, e ensinar os outros a fazerem o mesmo, será considerado o menor no reino dos céus. Porém, quem os praticar e ensinar será considerado grande no reino dos céus. Palavra da salvação, glória a vós, Senhor. Muito bem, o mandamento da lei vem para nos ensinar um caminho novo. Jesus nos dá os mandamentos. E é interessante, porque temos os 10 mandamentos lá do livro do Êxodo, do livro de Levítico e Deuteronômio, mas Jesus olha para esses mandamentos, ele resume tudo num só: amar a Deus sobre todas as coisas e amar o próximo como a si mesmo. Esse é o resumo da lei que, em Jesus Cristo, deve ser cumprido. Então, se você lutar na tua vida para cumprir os mandamentos, o mandamento da lei, né, segundo a palavra de Jesus, você vai estar cumprindo praticamente tudo aquilo que a palavra ensina,
Então tem que ser fiel. Primeiro, sempre amar a Deus, sempre colocar a Deus na primeira via da tua história, sempre colocar a Deus em primeiro lugar, sempre colocar a vontade de Deus e o projeto de Deus em primeiro lugar na tua vida. Então esse é o primeiro mandamento, mas é Deus que está em primeiro, não são as tuas crendices, não são as tuas superstições, não é o teu amor próprio, não é as tuas virtudes, não são as tuas virtudes, não são as tuas coisas boas, mas tudo que você fizer, você faça por amor a Deus. Tudo que você enumerar, você faça por amor a Deus. Então Deus vai estar em primeiro lugar e você vai reconhecer que Deus é o Senhor. Quando nós pensamos nisso, nós podemos imaginar a primeira leitura de hoje, que é do livro de Reis. Diz lá que o profeta Elias se confrontou, né, lá numa disputa com os profetas de Baal, né, que é um deus daquela época, e tinha 450 sacerdotes de Baal, né? E ali então a pergunta era: o povo estava infiel ao Deus único e verdadeiro, que é o Deus do profeta Elias, o Deus de Isaac, o Deus de Jacó, o Deus de Abraão, né? Então aí o que aconteceu? Eles passaram a seguir esse deus pagão, né? E ali então Elias sozinho contrapôs contra esses 400 sacerdotes de Baal. Falou assim: vamos oferecer um sacrifício. E vamos oferecer esse sacrifício. E se o teu Deus responder, nós acreditaremos que o teu Deus é o verdadeiro. Se o meu responder, vocês se submeterão a ele. Então, aí Elias falou assim: como vocês estão em maior número, Elias é terrível, né? Como vocês estão em maior número, então vocês comecem o sacrifício, façam tudo que tem que fazer, escolher um bezerro, matar o bezerro, né? Colocar lenha, fizeram tudo que tinha que fazer, como foi combinado. E passaram o dia todo, até a tarde, até as 5 horas da tarde, e o Deus Baal não respondeu. Né? Eles se cortaram, eles se machucaram, eles se mutilaram, fizeram um punhado de sacrifícios e o Deus Baal não respondeu. E ali o profeta Elias falou assim: chega, né? O teu Deus não respondeu, agora eu vou orar ao meu Deus, rezar ao meu Deus, suplicar ao meu Deus para ele responder. Só que aí o profeta Elias é desaforento, né? Nossa, como ele é desaforento. O que ele fez? Mandou cavar em volta do altar que ele edificou com 12 pedras, lembrando as 12 tribos de Israel, e ali cavou em volta do altar um buraco em volta do altar e jogou as sementes e jogou água, né, e depois mandou jogar, pôs a lenha e depois jogou mais água e depois mais lenha e jogou mais água, né? Então quer dizer, como é que pega fogo numa lenha úmida? Não pega, né? Como é que pega fogo no trigo úmido? Não pega. Como é que pega fogo na vítima, que é o boi? Não pega. Mas, no entanto, esse era o desafio, e Elias dificultou para si mesmo a situação. E ali ele dobra o joelho, reza ao Senhor nosso Deus, e Deus responde: instantemente vem o fogo do céu e consome todo o altar, o boi, a água, consome o trigo e tudo que dá lenha e tudo que tinha ali. E ali Deus responde ao profeta Elias. O que eu quero dizer com isso? Depois Elias passa a fio de espada os 450 sacerdotes de Baal. Qual é o teu Deus? Em quem você está pondo a tua confiança? Em quem você está pondo a tua esperança? Você está crendo em crendices, em superstições, em deuses que não existem? Às vezes as pessoas põem a sua esperança em deuses e acreditando que vão receber a graça. Ora, olha os milagres que acontecem ainda hoje. Olha os sinais que ainda acontecem ainda hoje em tantos lugares. Padre, mas eu pedi a graça, ainda não respondi nem recebi. Certo, tem coisas que nós enxergamos pequeno, gente. Nós enxergamos tão pequeno e a gente não entende a vontade de Deus na nossa vida. Então, por isso que a palavra diz: você pede, pede mal e não sabe como pedir. Às vezes a gente pede mal,
né? Então, quer dizer, a nossa oração às vezes não é atendida porque você pede mal, você não sabe o que você está pedindo e você não tem certeza daquilo que você está pedindo, porque às vezes o que a gente pede não é aquilo que vai edificar a nossa vida, não é aquilo que vai construir um altar agradável a Deus, não é aquilo que vai construir um sacrifício agradável a Deus, e nós pedimos por egoísmo, nós pedimos por vaidade certas coisas. Então, você vai perguntar para o padre: padre, quando eu for pedir alguma coisa para Deus, o que que eu devo pedir? Faça como Nossa Senhora: faça-se em mim segundo a vossa palavra, não o que eu quero, não os meus projetos, não a minha vontade, mas a tua vontade em meu viver, a tua vontade em minha vida, a tua vontade nos meus projetos. Faça-se em mim a tua vontade, porque a tua vontade, Senhor, é perfeita. A tua vontade, Senhor, não tem egoísmo. A tua vontade, Senhor, não tem ilusão. A tua vontade, Senhor, é perfeita em todas as coisas. Então, Senhor, faça-se em mim segundo a vossa vontade, não os meus projetos. Então aí você vai estar fazendo a vontade de Deus, porque não tem que realizar a tua vontade, não tem que realizar o teu projeto. Deixa Deus trabalhar teu coração, né? Nós temos muito a aprender com Nossa Senhora. Tem gente que reclama de Nossa Senhora. Bobagem. Como é que você pode reclamar da mãe? Você não pode reclamar da mãe. A mãe faz tudo com perfeição e ela sempre disse: faça-se em mim segundo a vossa palavra. E ela se submeteu em silêncio à vontade de Deus, não compreendendo a vontade de Deus, mas ela se submeteu àquilo que é projeto do Senhor e àquilo que é projeto de Deus. Então, meu irmão, minha irmã, quando você quiser rezar, quando você quiser orar, quando você quiser pedir a intercessão, quando você quiser rezar por alguém: Senhor, faça-se em mim a tua vontade, o teu projeto. Isso é perfeito. Essa é uma oração de maturidade. Essa é uma oração para quem está com fé verdadeira. Não quer fazer o teu projeto, nem a minha vontade, mas, Senhor, aquilo que é teu, aquilo que o Senhor enxerga. Meu irmão, minha irmã, a gente enxerga um grão de areia da nossa vida. Deus enxerga uma montanha inteira da nossa vida, tá? Então, ele enxerga tudo, porque ele foi ele que criou e é ele que tem um projeto, né? Isso não quer dizer destino, tá? Nosso destino é o céu. Para todo mundo, o destino é o céu, só que vai depender da tua escolha. Uns vão escolher o céu, outros vão escolher o inferno. Tudo depende da atitude. Então, mas o destino nosso é o céu. Você foi criado por Deus para ir para o céu. Agora a tua vida vai te dar o céu, o teu comportamento vai te dar o céu. Então esse negócio de destino não existe, mas o único destino é o céu. É para lá que nós somos destinados, só que tudo vai depender da tua escolha. Que a tua oração seja sincera, que o teu desejo seja sincero, que a maneira de você chegar a Deus seja sincero. Submeta-se à vontade de Deus, antes à vontade de Deus do que à tua vontade. Vamos ouvir uma música e já voltamos.

Muito bem, povo de Deus, muito bem. É isso aí, ó, Padre Zezinho, musicão, né? Falando dos mandamentos da lei de Deus, tá? Então, vamos rezar. E colocando aqui a intenção, a Dona Alzira tá mandando, pedindo oração pro filho Alex Roberto Pinto, que está fazendo aniversário hoje. Ô Alex, Deus abençoe você, filho. Te dá saúde, muita alegria ao coração, saúde do corpo e da alma, alegria ao coração e a perseverança na fé, viu? Que Deus possa te abençoar. A senhora também, viu, Dona Alzira? Que Deus te dê saúde aí, tá? Que Deus cumule de bênçãos espirituais e materiais de toda sorte, viu? Parabéns para o Alex, tá bom? E rezamos por todos aqueles que pediram as nossas orações. Então vamos colocar no coração de Deus. Hoje quero lembrar os recadinhos. Hoje nós temos missa lá na Capelinha do Barão, às 19 horas, tá bom? Então passa por lá, se você tiver um tempinho para rezar, receber a Eucaristia, ouvir uma palavra, passa por lá. Hoje também teremos reunião na Pantaleão com a equipe de festa. Tá, a festa de Pantaleão mês que vem já está aí e precisamos de toda a equipe, todos os catequistas, ao menos a coordenação da catequese, o pessoal dos ministros, a coordenação dos ministros, toda a coordenação para participar, para a gente repartir o serviço, para não ficar pesado para ninguém, né? Então, senão fica sempre nas costas de um e outro e todo mundo pode colaborar um pouquinho, né? Não precisa colaborar muito, é um pouquinho de cada um, a gente consegue fazer muita coisa, tá bom? Então passa por lá e vamos ter reunião às 19h30 horas, 7h30 da noite, tá bom? Hoje lá na capelinha, na capela de São Pantaleão, tá? Contamos com a tua presença lá. E aqueles que quiserem ajudar, padre, eu posso ser voluntário lá, posso ajudar um dia na festa. A gente fica contente. Eu posso fazer uma doação. Muito bem, é bem-vindo as doações, tá bom? Mas ainda nós vamos mandar as cartas e logo estamos divulgando as ajudas para Pantaleão, tá? E vamos fazer uma bela do quermesse para São Pantaleão junto com a Copa, hein? A Copa tá aí, né? E vamos torcer pro nosso Brasil, ver se ganha alguma coisa, né? Se não ganhar, ao menos ganha experiência, né? Alguma coisa tem que ganhar, né? Vamos pedir a bênção de Deus. O Senhor esteja convosco. Ele está no meio de nós. Abençoe, Senhor, a vossa criatura, a água e todos aqueles que sorverem dessa água. Obtenham a saúde do corpo, da alma, a alegria, o coração, a perseverança na fé. Retirem-se os anjos maus e venham os anjos portadores da paz. Desapareça desse coração, dessa vida, todo mal. Manifesta, Senhor, o poder do vosso santo nome. Manifesta, Senhor, o poder do vosso santo nome. Que pela intercessão de Nossa Senhora Aparecida, Beato Padre Donizete, vos abençoe com a bênção da saúde e da prosperidade. Do Pai, do Filho e do Espírito Santo. Amém. Uma santa tarde. Muito obrigado pela tua audiência. E até amanhã, se Deus quiser.

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3: Nova Clube e a hora certa,
4: 12:28.
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1: Meio-dia e 31 minutos.

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1: 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E a hora certa.
2: Meio-dia e 46 minutos.
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Só então você sentirá que amar é não querer nada em troca, pai. 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Sentirá que Deus dá o amor, mas é a gente que tem que aprender a amá-lo. 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
4: Paróquia do Divino Espírito Santo e Nossa Senhora das Dores terá um horário especial de missas nesse próximo dia 13, em virtude da Copa do Mundo. O padre João Paulo Arpaia Chiarato nos traz mais informações sobre essa programação.
5: Gostaria de informar, então, que excepcionalmente, nesse dia 13 de junho, em razão do jogo Brasil e Marrocos da Copa do Mundo e das manifestações previstas em decorrência da partida em nossa praça, a programação das missas de nossa paróquia precisou ou ser ajustada. Por esse motivo, as celebrações que aconteceriam na Igreja São Paulo Apóstolo e no Santuário de Santa Luzia foram canceladas neste sábado, dia 13. As missas em honra à Rosa Mística, que são tão especiais e fazem parte da nossa tradição e fé, acontecerão na Igreja Matriz, às 5h30 da manhã, às 15 horas, como de costume, e excepcionalmente também às 17h30. Então, não teremos a das 19 horas. Queremos ainda convidar toda a comunidade para a missa e procissão em honra a Santo Antônio. Essa ocasião que nos faz manifestar a fé e a devoção nesse grande homem, padroeiro dos pobres, protetor das famílias. A celebração acontecerá ao meio-dia na Igreja Santo Antônio, na Vila Norma, e será presidida pelo padre Ian Assuncionista. E logo após, teremos a distribuição do pãozinho de Santo Antônio, que é um sinal da nossa devoção e da partilha cristã. Convidamos então toda a sua família, todos os fiéis, para participarem dessas celebrações. E agradecemos a compreensão de todos diante dessas alterações e esperamos contar com a sua presença. Será uma alegria rezarmos juntos e celebrarmos a nossa fé em comunidade. Que Deus abençoe a todos aí da rádio e também todos os nossos irmãos e irmãs que nos acompanham.
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3: Nova Clube e a hora certa.
1: 13 horas e 4 minutos.
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2: 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E a hora certa.
3: 13 horas e 14 minutos.
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6: E agora no Alô Pinhal, a oração da família, proferida pelo Monsenhor Augusto Alves Ferreira.
11: Que nenhuma família comece em qualquer de repente.
12: Queremos pedir que Deus abençoe as nossas famílias. Por isto, oremos. Senhor Deus, que sois três amando num só coração. Vós criaste o homem e a mulher à vossa imagem e semelhança, e é de vós que provém nossas famílias. Queremos, ó Pai de amor e bondade, pedir-vos pelas nossas famílias. O Senhor sabe quais as dificuldades, problemas e obstáculos que as famílias têm que enfrentar no dia a dia. Pedimos, providenciai em todas as suas necessidades. Tornai cada família enriquecida com a paciência, a perseverança, o perdão, a harmonia, o amor, tornando fecundo o trabalho de cada uma. Que em nossos lares habitem os anjos portadores de vossa paz para guardar nossas famílias. E que a tua bênção, a bênção da família divina, Pai, Filho e Espírito Santo, inunde nossos lares e corações. Amém.
11: E que os filhos conheçam a força que brota do amor.
7: Nós ouvimos aqui no Alô Pinhal a oração da família que foi proferida pelo Monsenhor Augusto Alves Ferreira.
11: Abençoa, Senhor, as famílias.
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6: Nova Clube e a hora certa.
7: 13 horas e 29 minutos.
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2: E aqui no Alô Pinhal, no momento dos meus alôs, quero mandar um grande abraço para um grande amigo que, eu fiquei sabendo, não perde o Alô Pinhal. É o popular Toninho Scalese. Ô Toninho, muito obrigado por nos ouvir aqui na Pinhal Rádio Clube. Um grande abraço para você, meu amigo. Grande amigo Toninho Scalese, também ouvinte do Alô Pinhal. Grande abraço.
3: Bem, aqui no momento dos meus alunos, eu quero agradecer a audiência do Alô Pinhal da senhora Ivone Palini, mãe da minha amiga Júlia Palini, amiga de longa data, a Júlia. Então, a dona Ivone, a Júlia, meu abraço, muito obrigado pelo carinho da atenção, por estarem aqui comigo no Alô Pinhal, hein? 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
4: 13 horas e 42 minutos.
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12: E aqui no Alô Pinhal, uma canção e duas interpretações. Ó, hoje eu vou ter o ABBA, I Have a Dream, grande sucesso internacional do ABBA. E aqui no Brasil, a saudosa Joanita gravou a versão Eu Vou Sonhar. Portanto, I Have a Dream com ABBA, Björn, Agneta e Frida. E depois com a Joanita, de saudosa memória, né? Ela cantava junto com o marido Richard, Eu Vou Sonhar. Em destaque hoje, aqui em uma canção e duas interpretações. Vamos aí, Grupo ABBA e Joanita.

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4: E vamos falar de oportunidade. Atenção, empresários e produtores rurais. A agência Desenvolve São Paulo, do estado de São Paulo, e o SEBRAE realizarão a jornada de crédito aqui em Espírito Santo do Pinhal para ampliar o acesso ao financiamento empresarial. Esse evento será gratuito e apresenta soluções de crédito e orientações financeiras para todos os empreendedores aqui da nossa região. A Desenvolve São Paulo, agência de fomento do estado de São Paulo, realiza no dia 19 deste mês de junho, às 14h30, mais uma edição da jornada de crédito, que vai acontecer em Espírito Santo do Pinhal, dessa vez lá na Estação Cultura. A iniciativa é voltada a empresários e empreendedores que buscam alternativas para financiar investimentos e para fortalecer os seus negócios. Ao longo da programação, os participantes terão contato com as principais linhas de financiamento disponíveis, além de receber orientações práticas para avaliar qual modalidade melhor atende às demandas de cada empresa. As opções contemplam desde aquisição de máquinas e de equipamentos até projetos de inovação, expansão produtiva e iniciativas sustentáveis. O evento também aborda aspectos essenciais de gestão financeira, com foco em planejamento e organização desses recursos, contribuindo para decisões mais seguras e para o crescimento estruturado dos empreendimentos. O encontro vai contar com o apoio do SEBRAE, o Serviço Brasileiro de Apoio às Micro e Pequenas Empresas, do Banco do Povo, do SENAI, que é o Serviço Nacional de Aprendizagem do Cereal, da Unipinhal, do Sindicato Rural de Pinhal, do PAT, que é o Posto de Atendimento ao Trabalhador, e da Associação Comercial e Empresarial de Espírito Santo do Pinhal, além, é claro, da Prefeitura Municipal local. O serviço é o seguinte: a inscrição está acontecendo lá no site do Desenvolve São Paulo, que é o www.desenvolvesp.com.br/jornada. A data então é o dia 19, o horário às 14h30, lá na Estação Cultura, né? A estação, antiga estação ferroviária. E fique então aqui para todos os empresários. Sempre importante fazer as inscrições com antecedência, porque garante aí a sua vaga para poder participar desse evento.
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14: 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E a hora certa.
15: 14 horas e 6 minutos.
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0: Bem, vocês ficam agora com a palavra amiga, momento ecumênico do Alô Pinhal. Como é bom sentir o prazer do dever bem feito. Fiquem com Deus. Uma boa tarde a todos. Amanhã tem mais Alô Pinhal logo após Evangelho e Vida. Fui!
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Boa tarde, ouvintes da Nova Clube do programa Alô Pinhal. Chegou a hora da palavra amiga. Vamos formar a nossa grande corrente de fé ecumênica. É o momento da palavra amiga. É o momento em que católicos, espíritas, evangélicos, enfim, todas as pessoas de todas as raças e credos que se unem como filhos de Deus que são e pedem ao Pai as bênçãos da compreensão, do entendimento, da tolerância e do amor. Esse é o momento em que as pessoas de fé enchem seus copos de água, sabendo que essa água, que é a fonte da vida durante a oração, será fluidificada e há de se transformar num remédio para os males do corpo e da alma. Porque disse Jesus: onde estiverem duas ou mais pessoas reunidas no meu nome, lá eu estarei. Neste momento, Senhor, permita que os mensageiros de Deus estejam fluidificando a água na casa de cada um dos nossos ouvintes, nos hospitais. Esteja ela num copo, numa caneca ou mesmo numa garrafa. Permita que os vossos mensageiros possam depositar nessa água uma gotinha de luz, capaz de curar o sofrimento, a angústia e diminuir a dor. Sabemos, Jesus, que a verdadeira vida é a espiritual e que algumas doenças, porque resultantes da lei da causa e do efeito, ainda não podem ser curadas nesta existência. Senhor, dê a cada um de nós a capacidade para mudar aquilo que for possível de ser mudado, e a resignação para compreendermos o que não pode ser, e a sabedoria necessária para distinguirmos um do outro. Afinal, se o seu corpo padece, é para que o espírito imortal deixe na terra suas dificuldades e prossiga em melhores condições para a vida eterna. Senhor, dê a todos, sem exceção, a certeza de que se estamos juntos nesta jornada é para alcançarmos melhor a vida espiritual, onde um dia estaremos todos dando cumprimento à promessa vossa, longe de todas as doenças e da morte, porquanto todas essas coisas já serão passadas. E você sabe, na medida que o ser humano vai avançando através do seu conhecimento, através da sabedoria, ele vai aprimorando toda a sua gama de conhecimentos e, conclusivamente, também de medicamentos. E daí as curas vão acontecendo. Uma ou outra pode acontecer, sim, através da oração, através da sua capacidade de receber essa cura. Não é pensar que alguém vai fazer assim com o dedo e, de repente, de uma hora para outra, vai resolver o problema. Não é assim, mas depende de ter a competência para se obter essa cura. Agora, você não pode deixar de acreditar, não pode deixar de pedir, porque, afinal de contas, nem sempre a gente obtém tudo aquilo que se pede a Deus. Mas o importante é saber que existe essa competência, que existe essa capacidade. É preciso só acreditar e ter fé.

Deus nosso Pai, que sois todo poder e bondade, dai a força àquele que passa pela provação, dai a luz àquele que procura pela verdade, põe no coração do homem a compaixão e a verdade. Deus, dai ao viajante a estrela guia, ao aflito a consolação e ao doente o repouso e a cura, se possível for. Senhor, que vossa bondade se estenda sobre tudo que criaste. Piedade, Senhor, para aqueles que vos não conhecem. Esperança para aqueles que sofrem. Que vossa bondade permita aos espíritos consoladores derramarem por toda parte a paz, a esperança e a fé. Deus, um raio, uma faísca do vosso amor pode iluminar a terra. Deixai-nos beber das fontes de vossa bondade fecunda e infinita, e todas as nossas lágrimas secarão, todas as nossas dores se acalmarão. Um só coração, um só pensamento subirá até vós como um grito de reconhecimento e amor. Como Moisés sobre a montanha, nós vos esperamos com os braços abertos. Ó bondade, ó beleza, ó perfeição. E queremos de alguma forma merecer a vossa misericórdia. Deus, dai-nos a força para ajudarmos no progresso a fim de subirmos até vós. Dai-nos a caridade pura, dai-nos a fé e a razão. E finalmente, Senhor, dai-nos a simplicidade que fará das nossas almas o espelho onde se deve refletir somente a vossa santa imagem.

nosso que estais nos céus, santificado seja o vosso nome, venha a nós o vosso reino, seja feita a vossa vontade, assim na terra como no céu. O pão nosso de cada dia nos dai hoje, perdoai as nossas ofensas, assim como nós perdoamos aqueles que nos ofenderam. Mas não nos deixeis cair em tentação, mas livrai-nos de todo mal, porque teu é o poder, e tu, Senhor, é a glória.

pela injustiça. Quantas vezes sentimos o peso da responsabilidade sem ter com quem dividir? Quantas vezes sentimos solidão mesmo cercado de pessoas? Quantas vezes falamos sem sermos notados? Quantas vezes lutamos por uma causa perdida? Quantas vezes voltamos para casa com a sensação de derrota? Quantas vezes aquela lágrima teima em cair justamente na hora em que precisamos parecer fortes? Quantas vezes pedimos a Deus um pouco de forças, um pouco de luz? E a resposta vem, seja lá como for. Um sorriso, um cartãozinho, um bilhete, um gesto de amor, um olhar cúmplice. E a gente insiste em prosseguir, em acreditar, em transformar, em dividir, em estar, em ser. E Deus insiste em nos abençoar, em nos mostrar o caminho, aquele mais difícil, mais complicado, mais bonito, e a gente insiste em seguir, porque tem uma missão: ser feliz. Vá atrás de quem você ama, nunca deixe aquilo que você ama por aquilo que deseja, pois aquilo que você deseja te deixará pelo que ama.

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2: 14 horas e 29 minutos.
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1: 14 horas e 31 minutos.

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0: conectado com você, sintonizado com o mundo. Olá, pessoas maravilhosas do meu coração, uma linda e excelente tarde para você. Muito prazer, eu sou seu amigo Diego Perina e a partir de agora serei a sua companhia até às 5 em mais uma programação Tarde Mix, através da sua Rádio Clube FM, ZYD 999, em 102,1 MHz. Uma alegria enorme estar junto com você. Agora 12h33, agradeço demais o carinho na companhia e aqui sempre você confere as melhores vibrações. Abrindo nossa programação de hoje tem Take That Back For Good.
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0: 102,1, programação Tarde Mix no ar, é sempre junto de você, trazendo muito mais alegria, muito mais diversão e as melhores interpretações. Quem ouve lembra, Metrô, nos locais de Virginie, com Sândalo de Dandy. 1985 era o ano e você recordou. Por aqui também, Cynthia Rhodes, Find Out the Hard Way, pra você matar saudades. E antes ainda, no ano de 1977, Player, com Babe Come Back, passou por aqui. Um minutinho para estrelas. Grande abraço para você ligado com a gente, sempre na sintonia mais vibrante do seu rádio. Com alegria poder dividir aqui a este momento com o seu carinho, com a sua companhia. Vamos juntos, sempre na melhor.
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4: Áreas de instabilidade que estão entre o Mato Grosso, o Paraguai e o Paraná avançam sobre o estado paranaense durante o dia de hoje, provocando muita chuva desde a última noite e madrugada e vão em direção ao Oceano Atlântico. Pegam a divisa de São Paulo e podem provocar chuvas trovoadas temporais com rajadas de vento até mais intensos entre a tarde e a noite e a possibilidade de temporais acompanhados por queda de granizo entre a divisa do nosso estado até a região central. Temperaturas elevadas até os 28, 29 graus em Araçatuba, Ribeirão Preto e São José do Rio Preto, temperaturas mais elevadas no norte e noroeste paulista, com o risco menor de chuvas e trovoadas, que acontecerão com maior facilidade entre Barra Bonita, Bauru e Jaú, entre a tarde e a noite de hoje, com temporais localizados na região. Temperaturas elevadas até os 25, 26 graus caem um pouco nas marcas máximas, o clima fica abafado e trará queda da temperatura nas próximas 24, 48 horas. As instabilidades que acontecerão entre hoje e amanhã se acentuando durante a quinta-feira por todo o território paulista, quando poderá chover com maior facilidade entre amanhã e sexta-feira por causa dessa situação, que vai também originar, com a passagem de baixa pressão para o Oceano Atlântico, a formação de um ciclone extratropical que vai interferir também sobre todo o sudeste do Brasil, principalmente no estado de São Paulo, com ventos, umidade e queda nas temperaturas, uma vez que também há ar frio no Oceano Atlântico, no sul, entre o Rio Grande do Sul e a Argentina, passando também pelo Uruguai. Temperaturas vão cair durante as noites e madrugadas para agasalhos e cobertores, mais uma vez, com muita atenção. Temperaturas em Marília, Lins, Ourinhos, Assis e todo o Vale do Paranapanema, de 24 a 26 graus. Presidente Prudente, com 26 a 27, Araras e Casa Branca, com 28, 24 a 26 graus em Campinas e Sorocaba, também no Vale do Ribeira, capital com 25 graus, 26 graus no Vale do Paraíba, no litoral, 24 a 25 graus. Tempo mudando nesta quarta-feira, começando pelo sul do estado e depois, gradativamente, entre hoje e amanhã, as possibilidades de chuva aumentam e o clima será de chuva entre a quinta-feira e a sexta, podendo chegar também ao sábado. Ainda tem possibilidade de parte do final de semana ser de aproveitamento. A gente vai atualizando. 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
4: 3:04. 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

0: Uma ótima tarde para você que segue ligado através dos 102,1 MHz da sua Clube FM, sempre a melhor companhia para você, agradecendo demais o carinho na audiência, sua amizade, sua companhia, sua participação por aqui, deixando o clima ainda mais do que gostoso e especial. Agora 3h28, quem ouve lembra o som de Peninha, voltamos ao ano de 1997, Vou Levando a Vida. Tivemos por aqui também ela, sempre presença marcante nas nossas tardes, Toni Braxton, Long As I Live. E antes ainda, lá atrás, no ano de 1963, com The Beatles, pra você, Twist and Shout, energizando ainda mais a sua tarde, sempre na melhor sintonia, agradecendo de coração a você que não perde, não troca e não muda por nada a conexão mais essencial e vibrante no seu rádio. Que bom poder estar junto com você sempre por aqui, a melhor vibe, sem dúvidas.
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0: 3h30.
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0: Para o ano de 1988, ao som de Fábio Júnior, Caça e Caçadora. Quem ouve lembra sempre as melhores interpretações passando por aqui. Antes, também você conferiu o som de Backstreet Boys com As Long As You Love Me. Essa veio do finalzinho dos anos 90. E antes ainda, o eterno rei do pop, imortal e memorável Michael Jackson com Man in the Mirrors. Para você, sempre a melhor companhia, a mais gostosa sintonia no ar. Faltando 3 minutinhos para as 4, grande abraço para você, querido amigo ouvinte, que segue ligado com a gente, acompanhando e curtindo nossa programação. Uma alegria enorme dividir este momento com o seu carinho. Para você que segue ligado em casa, para você no seu trabalho, para você em toda a região também, que sempre está aí vibrado com as expectativas mais vibrantes. As energias mais empolgantes por aqui. Que bom estar junto com você. Essa é a nossa programação Tarde Mix, que a cada tarde mais te convida para uma viagem, para uma aventura sensacional, onde juntos vamos desbravando sempre o universo lindo, mágico e totalmente demais com a boa música.
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4: Vamos para as vagas do PAT para o dia de hoje. 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
0: 4:03, excelente tarde.
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0: O som da Girl Band Who's passando por aqui com Não Dá Pra Resistir, anos 2000, também na sua companhia. Antes você ouviu em um dueto sensacional Ariana Grande, John Legend, Build and the Beast. E ainda o som de Whitney Houston e uma versão pra lá de espetacular de For the Love of You, essa do ano de 87. 4h29 por aqui, uma ótima tarde pra você que segue ligado com a gente, conferindo sempre os maiores destaques musicais de todas as épocas e nos mais variados estilos, na sua
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0: 4h32.
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FM, a melhor companhia sempre no seu dia a dia. Ouvimos por aqui o som de Faith Hill com Brief. Tivemos também The Manhattans com Shining Star. E Maurício Manieri também passou ao som de Bem Querer. Fechando nossa programação Tarde Mix de hoje, tem o som de 14 Bis, Todo Azul do Mar. Eu, Diego Perina, vou me decidindo por aqui, agradecendo demais o carinho da sua companhia, sua amizade e sempre a sua tão linda sintonia. Lembrando que o nosso próximo encontro, claro, já renova o convite para amanhã, a partir das 2:30, através dos 102,1 MHz da sua Clube FM, sempre na melhor sintonia. Fique ligado, já já você confere a programação sertaneja de sua tarde, onde o nosso amigo Antônio Carlos vai te fazendo companhia até às 7 da noite. Grande beijo para você, um excelente final de tarde. Fiquem todos com Deus, porque eu estou indo nessa. Valeu, bonitinha. Valeu, bonitão. Fui.

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3: Atenção quem procura emprego, a Versigente, a antiga Pitive, está fazendo seleção e o Celso nos traz mais informações sobre como participar desse processo seletivo. Então atenção todo mundo que está aí procurando uma nova oportunidade de emprego.
4: Nós estamos aqui hoje para fazer uma convocação para você que está procurando uma vaga de emprego, para você que quer se reempregar, né? Nesta sexta-feira, dia 12, a partir das 9 horas da manhã, nós estaremos realizando aqui no PAT, Agiliza Pinhal, ao lado do Poupa Tempo, uma entrevista para a empresa Versigente, a antiga Aptive. Para você que nunca trabalhou no local, para você que quer se recolocar, quer voltar a trabalhar na empresa, essa é uma oportunidade, tá? Então nós estamos convocando você que tem no mínimo 18 anos, que tenha no mínimo a quinta série do ensino fundamental completa, com disponibilidade para trabalhar em turnos, para que compareça nessa sexta, dia 12, a partir das 9 horas da manhã, aqui no PAT, no Agiliza Pinhal, ao lado do Poupa Tempo, portando o RG, CPF, uma caneta e um currículo atualizado, tá? Para você que quer trabalhar na Versigente, antiga Pitive, para você que é ex-funcionário, quer retornar à empresa, essa é uma oportunidade que nós estamos convocando para que você compareça então nesta sexta-feira, dia 12, a partir das 9 horas da manhã, no PAT, ao lado do Poupa Tempo, para quem não conhece, né, é do lado de cima da rodoviária, tá joia? Nesta sexta, a partir das 9 da manhã, é só trazer CPF, RG, trazer um currículo atualizado e uma caneta, tá joia? Esperamos por vocês, viu? Obrigado aí ao pessoal da Pinhal Rádio Clube, obrigado Davilson, Rafaela, por essa oportunidade para a gente fazer essa convocação à população de Pinhal. Um grande abraço, até sexta.
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1: 17 horas e 15 minutos.
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Estamos aqui na Rádio Clube FM 102,1, Rádio do Povo, né? Estamos por aqui, estamos chegando, gente, amigo, estamos chegando, hein? É, e o Antônio Carlos fazendo companhia para você até a 7 da noite, hein? Com o meu seu coração sertanejo aqui pela Rádio Clube FM 102,1, a Rádio do Povo, a Rádio da, do Modão, viu? Da água. A partir de agora, eu e você juntinhos até as 19 horas com uma boa música sertaneja. Você também pode participar ligando pra gente pelo 36514444, senão você manda o zap para nós, tá bom? Combinado, meu amigo? Então ficamos assim, tá? E para vocês também, muito obrigado pela audiência, obrigado pela sintonia, a você que acompanha a gente pelo rádio, pelo celular, a você que está aí ouvindo a gente na fazenda, no sítio, na chácara, onde quer que você esteja. Uma boa tarde, que Deus abençoe a cada um de vocês. Obrigado, gente, obrigado pela companhia. A partir de agora é só mudando seu rádio, a partir de agora eu e você juntinhos até as 19 horas com aquele sucesso do passado, aquele que faz você matar a saudade, meu amigo. Então a partir de agora é mudando seu rádio, hein? É isso aí, tá? Uma boa tarde a todos aí. Começa por aqui, já está no ar, né? Claro, o programa Coração Sertanejo. É música raiz, cultura, né? Aqui na Rádio Clube, a partir de agora. E nós por aqui outra vez, graças a Deus, mais um dia, né? Obrigado, Senhor, por mais um dia, por mais um programa sertanejo aqui pela Rádio Clube FM 102,1. Vamos lá com Ronaldo Viola e João Carvalho, Prisioneiro, hein? Bora lá com mais esse sucesso aí. Ô, gente, estamos chegando por aqui. A partir de agora, eu e vocês juntinhos até às 7 da noite. Nós dois juntos, coladinho na melhor, na 102,1, a Rádio do Povo, a

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0: 17:30.
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gente, amigo, já estou por aqui, já estou chegando de novo. Estamos aí apresentando o programa Coração Sertanejo, que vai até as 19 horas. Olha, eu começo por aqui mandando um abraço pro pessoal que tá ouvindo a gente lá no Jardim Cruzeiro. É o pessoal que tá ouvindo a gente. Obrigado pela audiência, aí, os grandes amigos e amigas. A você, dono de casa, você, meu amigo, que tá chegando do trabalho agora, né? A você que tá descansando aí, é, meu amigo, tá ouvindo nós aí no Jardim Cruzeiro. Obrigado pela sintonia, dá uma boa tarde para vocês todos aí, que Deus abençoe vocês aí do Jardim Cruzeiro. E mandando um abraço também, dá um pulinho também, né? Já estão por lá mesmo. Dá um abração também ao povo do lado de São Judas, né? São Judas 1 e 2 também, o pessoal que está na audiência. E obrigado, gente, pela companhia, aos grandes amigos e ouvintes, né? Aí do Coração Sertanejo, aí no São Judas 1 e 2. Obrigado, gente, pela audiência aí. Uma boa tarde para vocês, uma boa semana. E que Deus abençoe vocês todos aí do Jardim São Judas 1 e 2, hein? Obrigado, gente. Hein? Quem ligou para a gente foi o nosso grande amigo Joel Montanha, né? Está na sintonia da gente ouvindo lá na rua Vereador Esteve Felipe. Está pedindo modão aí com Teodoro Sampaio, velho galã. Vou mandar para você. Então, um abraço para você, uma boa tarde, hein? Deus abençoe vocês, viu, Montanha? Um grande abraço. Sou o nosso grande amigo e ouvinte Joel ou Montanha. Depois, em seguida, a gente manda também, mandou um modão também pra dona Mercedes, né? É, Mercedes, a esposa do Toninho Cascavel, que tá ouvindo a gente lá na Chácara Santo Antônio, lá no Jaime Leme. Tá ouvindo a gente? Tá lá o Toninho também. Um abraço pro Toninho. Toninho, tudo de bom pra você, tá? Pra você e pra dona Mercedes também. Uma boa semana, uma boa tarde. Que Deus abençoe vocês todos. Ela oferece essa música aqui, né? Ela pediu com o Thiago Viola. É, Faculdade da Vida, é isso mesmo, né? Oferece pro Toninho Cascavel, né, que é o esposo, e também para toda a família, para as filhas também, né, pros netos e bisnetos, né, e também para Renata lá na Vila São Pedro, né? E para todos que estão ouvindo para nossa cidade. Obrigado, dona Mercedes, uma boa tarde para vocês, uma boa semana aí para a senhora e pro Toninho, para toda a família aí, e obrigado pela sintonia. E vamos comar com dois sucessos aí. Primeiro vamos atender o Joel Montanha, né, com o velho galã, com o Teodoro Sampaio. Em seguida vem Thiago Viola e João, Thiago Viola, Faculdade da Vida, atendendo o pedido da dona Mercedes. Bora lá, uma boa tarde para você que tá com o radião ligado. Obrigadão, viu? Você está ligado na melhor, na 102,1, a Rádio do Povo.

Ei, minha gente, estamos chegando, estamos de volta. Gente, amigo, obrigado pela audiência, aos amigos que estão ouvindo a gente lá. Na Vila São Pedro, pessoal que ouve a gente, obrigado pela audiência, aos grandes amigos aí da Vila São Pedro. Obrigado, gente, um abraço a todos aí, uma ótima tarde e uma boa semana pra vocês aí que estão ouvindo a gente. Obrigadão pela audiência, tá? Agora eu vou atender meu amigão que tá por aqui, o nosso amigo José Carlos da Veiga Torres. Ô, amigão, como é que você tá? Tudo certinho por aí? Tá tudo certo por aí? Como é que passou o final de semana? Tudo beleza? Então tá bom, né? Um grande abraço a você, tudo de bom, viu? Uma boa tarde pra você, pra família aí, uma boa semana pra você que tá ouvindo a gente aí, tá? Tá curtindo a gente, tá ouvindo o programa Coração Sertanejo, nosso grande amigo José Carlos da Veiga Torres, né? Tá na sintonia da gente. Ele mandou um zap pra nós, que boa tarde, manda pra nós aí. Paineira Velha, tomando, né? E também pros amigos da praça, né? O pessoal que tá ouvindo também a gente na praça ainda da Independência, né? Um grande abraço a vocês todos e grandes amigos. O amigão aí tá mandando, hein? O José Carlos da Veiga Torres tá mandando pra vocês aí, tá? Também que estão na praça ouvindo a gente aí. Essa música aqui, esse modão aqui, verde e amarelo, viu? Vou mandar com o Liu e Léo, né? Paineira Velha, hein? Olha que modão bom demais da conta, hein? Amigo, obrigado, viu? Grande abraço, prazer ter a sua companhia junto com a gente, acompanhando a gente todos os dias aqui pela Rádio Clube, né? Um abraço pra você e vamos de moda boa. Vamos lá com Liu e Léo, Paineira Velha, atendendo o nosso grande amigo e ouvinte, ele mesmo, José Carlos da Veiga Torres. Um abraço, meu amigão, tudo de bom pra você, uma boa semana, uma ótima tarde, e vamos com mais esse musicão por aqui, né? Vamos lá, aqui é a Rádio Clube 102,1, a Rádio do Povo, é só modão, das 17 às 19 horas. Vamos lá então com mais esse sucesso.

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2: 17:47.
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gente, amiga. Um prazer estar em companhia de você, junto com a gente. Você que tá ligado na gente, acompanhando aí o programa Coração Sertanejo. Obrigado pela audiência, aos amigos aí da raia de baixo, também da raia de cima, ouvindo a gente, hein? Obrigado pela companhia, aos grandes amigos aí que estão sintonizados aqui na Rádio Curubé. Uma boa tarde pra você, viu? Que bom ter você em nossa companhia aqui, ouvindo a gente todo dia, acompanhando. Obrigadão pela audiência aí, a todo o pessoal aí da raia de baixo, também da raia de cima, né? Olha, eu quero mandar um alôzão também, quero mandar uma boa tarde também pro pessoal que tá ouvindo a gente lá, né, lá no Largo São João, hein? Obrigado pela audiência, aos amigos do Largo São João também. Obrigado, viu, gente? Um abraço a todos aí, uma boa tarde para vocês e uma ótima semana, né? Que Deus abençoe vocês todos aí do Largo São João. Obrigado, gente, hein? Obrigado pela sintonia. Para você que gosta do modão, então acompanha nós aí, que nós vamos até às 7 da noite com aquele sucesso do passado no presente. Aquele que faz você matar a saudade, é claro, né? Aquele lá que aquele modão que faz tempo que você não... É, e a gente vai atender a nossa amiga, dona Benedita. Dona Benedita tá ouvindo a gente. A Benedita, ela mora lá na Vila Centenário, né? Tá ouvindo a gente lá, tá curtindo o programa, hein? Obrigado, dona Benedita. Um grande abraço pra senhora, tá? Uma boa tarde, uma boa semana. Que Deus abençoe a senhora e tudo de bom, viu? Que Deus abençoe a senhora aí, a dona Benedita, lá na Vila Centenária. Nossa amiga, a nossa ouvinte, a gente que ouve a gente que tá ouvindo o Coração Sertanejo. Ela pediu pra gente aqui com César Paulinho, né? Nunca mais. É, isso mesmo, nunca mais, né? É, com César Paulinho, oferece aí pro nosso amigo Kim Cândido. Alô, Kizão. Essa aqui vai pro Kim Cândido, né? Especialmente pro Kim Cândido, aí mora na Vila Centenário, né? Então, essa é especialmente pro Kim Cândido e também para todos que estão vindo aí, para todos que gostam da boa música sertaneja, né? E para você que tá curtindo a gente também, o pessoal do Centrão aqui de Espírito Santo Pinhal, e para você de toda a região aí, vai esse modão para vocês também. Vamos lá com César Paulinho, nunca mais. Quinzão, essa aqui é para você, viu? É. Dona Benedita, obrigado pela audiência aí, tá? Uma boa tarde pra senhora e pro Kim também, né, que tá ouvindo a gente. E vamos lá com mais um sucesso aí, vamos lá com mais este modão, né? César e Paulinho, nunca mais.

noite, amiga. E a gente vai com o Momento de Fé, com a bênção com o Padre Nizete, a bênção da água. Daqui a pouquinho a gente volta com muito mais música, muito mais sucessos. Sucessos do passado no presente, hein? Vamos até às 7 da noite levando o melhor da música sertaneja aqui pela Rádio Clube FM 102,1. 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

Oh, Senhora Aparecida, eu renovo neste momento a minha consagração. Eu vos consagro os meus trabalhos, sofrimentos e alegrias, o meu corpo, a minha alma e toda a minha vida. Eu vos consagro a minha família. Oh, Senhora Aparecida, livrai-nos de todo o mal, das doenças e do pecado. Abençoai as nossas famílias, nossos doentes, nossos velhinhos e as crianças. Abençoai a Santa Igreja. Abençoai a nossa paróquia e o nosso vigário. Oh, Senhora Aparecida, lembrai-vos que sois a padroeira poderosa de nossa pátria. Oh, Senhora Aparecida, bendito e sagrado coração, abençoai a nossa nação e pedimos de novo, olhai o nosso povo.

Todo-Poderoso, que tendo escolhido a água, fonte de vida e pureza, para nos dar a graça batismal, quisestes também aparecer no Rio Paraíba, a imagem da Virgem Imaculada. Abençoai esta água e fazei que ela nos recorde nosso batismo, para que, purificados de nossas faltas, vivamos como cristãos, membros da vossa Igreja, e cheguemos um dia à vida eterna. Por Cristo nosso Senhor.

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1: 18 horas e 4 minutos.
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Opa, tamo de volta por aqui na Rádio Clube FM 102,1, Rádio do Povo, né? É isso aí, aqui tem modão. É o modão de melhor qualidade, hein? A melhor qualidade você encontra o modão aqui nessa rádio, né? 102,1, a Rádio do Povo. É isso mesmo, hein? É sucesso pra você matar a saudade aqui na Rádio Clube, né? Até às 19 horas com aquele modão de qualidade pra você, tá? Eu aproveito aqui e vou mandando um abraço pro pessoal que tá ouvindo a gente também. É, o pessoal que tá ouvindo a gente também, todo pessoal que ouve a gente. Obrigado a você que acompanha a gente pelo rádio, pelo celular aí. Obrigadão, viu? Você que tá trabalhando, você que tá chegando no trabalho agora, uma boa noite pra você, meu amigo. Tudo de bom, que Deus abençoe. Bom trabalho, bom descanso pra você que tá chegando no trabalho aí, tá? Eu quero mandar um abraço pro pessoal também, quero mandar um abraço aqui pro Oswaldo Roberto Rosa. É, um abração pra você, uma boa noite pro Oswaldo Roberto Rosa, também pro Joel de Almeida, né? E também pro André Ferraz. Um abraço pra todos aí que estão ouvindo a gente. Obrigado pela companhia, obrigado pela audiência. Aos grandes amigos, ao pessoal que gosta daquela boa música sertaneja, né? Obrigadão, viu, gente? Obrigado mesmo de coração a todos vocês, tá bom? Com o nosso grande amigo, né? É ele mesmo, é o próprio, né? É o seu Valdemar Manca. Ô, seu Valdemar, tudo certinho por aí? Um abraço pro seu Valdemar, né? O seu Valdemar que acompanha a gente todo dia também aqui na Vila Palmeiras, né? Pertinho da gente aqui na Vila Palmeiras, né? Ele tá ali, tá? É um pulinho, né? Um pulinho tá aí, né? É, o seu Valdemar Manca que tá ouvindo a gente ali na Vila Palmeiras. Tá ele, dona Elvira, a esposa dele. Ele pediu aqui com Tchão Carreira e Pardinho, né? Jogador de baralho. Oferece pra todos nós aqui da rádio, tá? Oferece pra esposa Elvira, né? E também pra todos os ouvintes de coração sertanejo, tá? Seu Valdemar, um abraço pro senhor, pra dona Elvira aí, tá? É, pra dona Elvira. E uma boa noite pra vocês aí. Que Deus abençoe o senhor, dona Elvira e toda a família Manca que está ouvindo a gente. Obrigadão pela agência, tá? É, e depois a gente vai atender o pedido do nosso amigo Tony. O Tony Tonelado também tá ouvindo a gente. Ele é a gente que ouve a gente lá no Jardim Pedro Corse, né? Obrigado, viu? Alô, Tony, como é que tá as coisas por aí? Como é que tá o molho? Tudo certinho? Então tá beleza, hein? É, grande abraço ao Tony Tonelada. É, ele pediu um modão aqui, com trio parada dura, né? Aceita que dói menos, né? Oferece aí pro pessoal a galera do suco aí, né? O pessoal que tá chegando no suco, eles estão meio devagar hoje, segunda-feira hoje, então tá tudo meio, né? Tá meio como os dias, tá assim, não sabe se é segunda, se é domingo, eles estão meio perdidos, trem, viu? É, estão pensando direito, eles não entraram no ar ainda, né? Tá meio fora do ar, né? Tá meio analógico, né? Abraço pra todo brincadeirinho, estão tudo ouvindo, né? Obrigado, viu, gente? A galera do suco, um abraço pra vocês todos aí, tá? Você do bar aí, né? É, ele oferece também pro nosso grande amigo também, o Allan Kardec Galhardi, que tá ouvindo a gente, lá na Jardins Pedro Corsa também, né? E também pra toda a família Paline. Alô, família Paline, um abraço pra vocês aí, uma boa noite, tudo de bom, viu? Uma boa semana pra vocês, é a família Paline sempre ouvindo a gente, sempre escutando o nosso programa, obrigadão, viu? E também oferece pro nosso grande amigo José Roberto. Alô, Zé Roberto, é o Zé Roberto, né? Lá no São Judas, né? Um abraço pra você, pra toda a família, aí tem uma ótima noite pra vocês, tá? É, e uma boa semana também, viu, Zé Roberto? Obrigadão pela audiência aí, um abraço, viu? É, que bom ter a companhia de vocês junto com a gente também, vocês aí do São Judas ouvindo a gente, que ouve a gente aí, brigadão, viu? E também oferece pra quem mais, deixa eu ver aqui, pra todos que estão ouvindo o programa Coração Sertanejo, oferece pra toda o pessoal aí do Jardim Pedro Corsa, também do Jardim Santa Rita, tem muita gente lá no Santa Rita ouvindo a gente, não? É, o Tony falou que tá lotado a gente ouvindo lá, tá? É, e hoje, meu amigo, tem um suco preparado pro Tony lá, que é o suco, né, caju com cana, então um suquinho meio de leve, o Tony preparou o suco lá, tá todo mundo lá tomando suco, né? Caju com cana. É o amigão. Vambora então, de modão. Vamos lá então. É, com o trio Parada Dura, né? Primeiro vamos tocar do seu Valdemar, né? É, vamos tocar do seu Valdemar, depois vem o comercial, depois a gente toca do Tony, tá? Aceito que dorme menos com o trio Parada Dura de 102,1, a Rádio do Povo, hein? É muito mais música, muito mais sucesso. É modão no seu rádio.

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1: 18 horas e 13 minutos.
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Olá, gente, amigos, já estamos de volta. É a Rádio Clube FM 102,1, a Rádio do Povo, levando para você a boa música sertaneja, né? É o programa Coração Sertaneja, a essência da verdadeira, autêntica música sertaneja. Aqui comigo é apresentando aqui o Antônio Carlos, né? Levando para você, mandando aquele sucesso do passado, no presente. Você fazendo uma viagem, hein? No passado, né? Ouvindo aí o melhor da música sertaneja aqui pela Rádio Clube FM, tá? Olha, eu quero mandar um abraço pro pessoal que tá ouvindo a gente também, o pessoal que ouve a gente também, né? O pessoal que curte a gente também, tá na sintonia, o pessoal da Vila Maringá. Obrigado, viu, gente? A todo o pessoal da Vila Maringá aí que tá ouvindo a gente, da Vila São Paulo, aí o pessoal também do Jardim das Flores, também do Largo São Benedito. A todo o pessoal, e um grande abraço a todos, uma boa noite. Dona Maria Rosa, né? É, Dona Maria Rosa, ela mora lá em Santo Antônio do Jardim, né? Tá ouvindo a gente, tá? Obrigado, Dona Maria Rosa, brigadão, viu? Um abraço pra senhora, pra toda a família aí, que Deus abençoe a senhora, tá? Uma boa noite pra senhora, pra toda a família aí, que tá ouvindo a gente, tá? Uma boa semana também, que Deus abençoe a senhora e toda a família que tá ouvindo a gente em Santo Antônio do Jardim, tá bom? Ela ligou pra gente aqui, pediu aqui com o Tonico Tinoco, né? E queria ouvir, quer ouvir com o Tonico Tinoco, a marca da ferradura. Vamos mandar pra senhora, viu, Dona Maria? Obrigado, viu, pela audiência, obrigado pra senhora estar ouvindo a gente aí, tá? Obrigado mesmo de coração, que Deus abençoe vocês aí, obrigado de coração mesmo a vocês que ouvem a gente que aí em Santo Antônio do Jardim, brigadão, viu? Então vamos lá, Dona Maria, aumenta o volume que o modão tá chegando por aí, tá? Tonico Tinoco, a marca da ferradura, hein? Aí, modão, esse é modão bom, hein? Bom demais da conta, é a música verde e amarela no seu rádio.

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1: 18 horas e 27 minutos.
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meu povo. Tamo por aqui, tamo de volta de novo. Tamo por aqui, vou ao tempo. Eu quero mandar um abraço a todo o pessoal que tá ouvindo a gente lá em Andradas. Obrigado, viu, gente? Grande abraço a vocês de Andradas aí, Minas Gerais, né? Nossa vizinha cidade, né? Santo Antônio de Jardim, tô mandando outro também, que já mandei já, né? Também quero mandar para São João do Boa Vista, o pessoal aí de Aguaí, é, de Aguaí também ouvindo a gente. Obrigado, viu, gente, a todo o pessoal de Aguaí aí, muito obrigado pela companhia aí, os grandes amigos e amigas de Aguaí, é, todo mundo ouvindo a gente. Também mandando pro pessoal lá de Estiva Germa, hein, Estiva Germa também ouvindo a gente, lá a família Baitelo, tá todo mundo ouvindo, o Mauro, né, o Paulão, é, o Zé Baitelo, tem mais gente aí, toda a família Baitelo, um grande abraço a todos vocês. Uma boa noite e uma ótima semana para vocês aí da Estiva Gerber, hein? Mandando alô também pro pessoal de Mogi Guaçu, né? O pessoal que ouve a gente em Mogi Guaçu, obrigado pela audiência, aos amigos de Mogi Guaçu também. Gente que escuta nós, gente que ouve a gente lá em Mogi Guaçu. E quero mandar um abraço pro pessoal aqui da cidade, né? Aqui da cidade de Espírito Santo Pinhal, o pessoal que tá ouvindo a gente também, o pessoal que gosta da boa música sertaneja, o pessoal que acompanha a gente aí. A gente agradece pela preferência, tá? Tem gente que acompanha, tem gente que não, tem gente que não gosta de sertanejo, né? Mas pra quem gosta aí, é, um abraço pra vocês todos aí também. Pra quem não gosta, aquele super abraço também, viu? Um abração pra você, meu amigo. Cada um gosta de um tipo de música. Então, tem música pra todos os gostos, né? Então, vamos lá, então, tá? O Lenca Manca, lá do Jardim Brasil, tá ouvindo a gente. Gente que ouve a gente lá no Jardim Brasil. É, lá mesmo, hein? Ela pediu pra gente aqui com o Zezé de Camargo e Luciano. Vai dar tudo certo. Se Deus quiser, vai dar tudo certo, Lenca. Vai dar tudo certinho, já dá tudo certo, né? Ela manda especialmente pro irmão, pro esposo dela, também pra toda a família Manca e pra todas as amigas dela que estão ouvindo a gente, né? E pra todo o pessoal aí do Jardim Brasil, pro pessoal do Jardim Sarcinelo, pessoal aí também do Hélio Vergueiro Leite, também o pessoal que tá ouvindo a gente lá. É, como é que chama aquela vila? Esqueci o nome da vila, rapaz. Meu Deus do céu. Como é que chama lá? Perdi o nome do bairro lá, rapaz. Ah, Jardim São Manuel, peço desculpa, viu? Pessoal do Jardim São Manuel também, um abraço pra vocês aí. Vou mandar pra vocês esse musicão também, esse botão aqui, né? Zezé de Camargo e Luciano, vai dar tudo certo. Olha cá, obrigadão pela audiência, hein? Obrigado pela audiência, uma boa noite pra você, pro Alemão e pra toda a família Manca, né? Pra toda a família Manca aí. Uma ótima semana para vocês e vamos lá com mais um sucesso aqui da Rádio Clube, aqui do Coração Sertanejo, para vocês daqui. É de nós para vocês aí do outro lado. Vamos então lá, aumenta o volume que o modão tá chegando para eles. Zezé de Camargo e Luciano, vai dar tudo certo.

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1: 18 horas e 42 minutos.
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gente, é sucesso, mais sucesso, hein? É o sucesso aqui da Rádio Curuba, aqui do coração do sertanejo, pra você, família sertaneja, né? Quero mandar um abraço, hein? É, quero mandar aquele super abração pra ela também, que tá ouvindo a gente, a nossa grande amiga, né? Tá ouvindo a gente lá na Vila Maringá, é Maringá mesmo, né? Na Cida Belmiro. Alô, Cida! Um abraço pra você, tá? Uma boa noite, uma boa semana pra você, pra toda a família que tá ouvindo a gente aí na Vila Maringá. Obrigadão, viu? Grande abraço a Cida, que é a nossa ouvinte que tá acompanhando aí o coração sertanejo. Obrigado, viu, Cida? Obrigadão, tudo de bom pra você, tá? Que Deus abençoe vocês e toda a família, tá? Uma ótima semana pra você também, tá bom? E a gente manda aqui da Lozão também, ó, Lozão especial, né, pro pessoal, uma boa noite pro pessoal que tá ouvindo a gente também, lá onde? É, lá mesmo, lá no Largo, aqui no Largo da Aparecida, né, o pessoal que tá ouvindo a gente, obrigado pela audiência, o pessoal aqui do Largo da Aparecida, é, tá todo mundo ouvindo aqui na Vila de Fátima, né, o pessoal que tá sintonizado aí, tá acompanhando a gente, que pertinho da rádio aqui, né, é um pulinho, né, é um pulinho, então lá na Vila de Fátima. É, tem gente ouvindo a gente também, mandando alô pro pessoal da Pinhal Jardim. O Pinhal Jardim também tá sintonizado na gente, né? O pessoal que acompanha a gente, obrigado, viu, gente? Uma boa noite para vocês aí que estão acompanhando a gente também na Vila Pinhal Jardim. É o programa Coração Sertaneja, volta dos tempos felizes com a boa música sertaneja. A apresentação é minha, viu? Para quem não sabe aí, é o Antônio Carlos que nos fala por aqui, né? É, são músicas do passado e do presente, certo? Músicas do baú, só boas lembranças, né? Mas um sucesso aí, né? Mandando para toda a nossa audiência aí. Deixa eu ver quem arruma. Mandar pro pessoal aqui, tô mandando essa daqui, vou mandar essa aqui, olha, vou mandar uma com João Mineiro e Marciano, hein, a bailarina, que a moda não para, é uma atrás da outra, viu, uma melhor que a outra, então vamos lá, é sucesso, hein, só sucesso aqui no coração sertanejo, essa vai especialmente pra toda a nossa audiência, aumenta o volume aí, pessoal, aumenta o volume aí, tá, que tá chegando modão, hein, viu, é, João Mineiro e Marciano, a bailarina, bora lá.

0: seja bem-vindo. Vambora, vambora, gente, que é voz do Brasil, né? Chegou a hora de ir embora, viu? É, chegou a hora de ver o feijão. Desde ontem que eu não janto, viu? Vamos lá, então, vamos pegar uma janta hoje, se Deus quiser. Vamos lá, tá. É, obrigado, gente. Dá licença, minha gente, que eu tenho que ir embora, viu? Gente, amigo, obrigado pela sintonia, obrigado pela audiência. Uma boa noite a todos, uma boa semana. Fique com Deus, que com Ele eu vou. Se eu não voltar, com Ele estarei. Tchau, tchau, gente. Vocês ficam aí com essa música. Presta atenção nessa música. Eu achei e vou tocar pra vocês, hein? Com Dinamite Barros, Julgado pela Aparência. Vamos lá, então, com esse sucesso aí que, olha, presta atenção na letra dessa música. Gente, amiga, tchau, tchau.
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0: a todos os custos de produção que nós temos para o próximo ano. Para...
1: Boa noite, em Brasília, 7 horas. 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Voltamos com o áudio da sessão. Está com a palavra a senadora Damaris Alves, do Republicanos do Distrito Federal.
2: O que está acontecendo? Eu quero abraçar todas as famílias do agro que perderam alguém. E eu quero especialmente, nós temos pessoas de luto ali na galeria, eu quero cumprimentar as mulheres do agro, essas guerreiras, essas famílias que com oração e resiliência nos trouxeram a esse momento. Que Deus abençoe o agro brasileiro. Parabéns, senador Davi, todos os envolvidos. Senador Renan, seu trabalho foi incrível. Nossa heroína Tereza, todos. Evaí, Zuco que está lá em cima, todos os senhores, parabéns. Obrigada, senador Davi Alcolumbre, e a vitória hoje por todos vocês, famílias do agro.
3: Está sendo feito, senador Zequinho, peço só a compreensão de Vossa Excelência do senador presidente Renan Calheiros. Senador Renan? Presidente Renan? Me permitam, Vossas Excelências, pedir algum tempo para a deliberação. Está sendo construído um entendimento, queria agradecer ao senador Rogério Carvalho, ao senador Camilo Santana, ao presidente Renan, querido presidente Renan Calheiros. Queria agradecer a compreensão de todos os senadores, de todas as senadoras, pela importante deliberação e decisão política, institucional, do Senado da República hoje, na tarde e noite do dia de hoje. Mas eu ainda não posso encerrar esta votação. Perdão, eu ainda não posso encerrar a discussão, porque está se buscando um entendimento com as lideranças, principalmente do PT, que apresentaram dois destaques de votação e que foram e serão, a partir da compreensão do relator, inseridos no texto. Me permita consultar o senador Renan Calheiros se Vossa Excelência concorda com a possibilidade de nós retirarmos de deliberação os destaques com entendimento com os autores, desde que Vossa Excelência inclua no seu relatório agora esta solicitação dos trechos do destaque.
4: Presidente, eu já conversei inclusive com o senador Camilo Santana, com o senador Rogério, com a senadora Tereza e com outros senadores. Nós acolhemos a emenda, fechando definitivamente qualquer possibilidade de que qualquer recurso garantido por lei, inclusive o de educação, seja drenado nesse limite que nós estamos autorizando o governo a criar, se o governo entender que há uma necessidade de se definir uma nova política pública que reestruture as dívidas agrícolas. Isso já está no próprio texto.
3: Senador presidente Renan Calheiros, eu ainda não posso discutir, encerrar a discussão. Vossa Excelência pode ler a redação que Vossa Excelência incorpora no texto para este atendimento?
4: Pois não, presidente.
3: Para ficar registrado o que Vossa Excelência está incorporando.
4: Farei isso com muita honra. Inclua-se como parágrafo único do artigo 1º do projeto de lei 5122 de 2023 o seguinte texto, aspas, parágrafo único: esta lei será aplicada sem prejuízo do cumprimento do disposto no artigo 2º, inciso 3º da Lei 12.858, de 9 de setembro de 2013, que destina 50% dos recursos do Fundo Social para a área da educação.
1: Em Brasília, 7 horas e 5 minutos.
4: Senhor presidente, nós estamos fazendo aqui uma redundância. Isso não é discurso político, pelo amor não, de Deus.
3: Presidente,
4: ninguém está usando recurso nem da saúde, nem da educação, nem nada. Eu estou acolhendo a sugestão, mas já é uma redundância.
3: Por favor. Senador Renan, me permita, Vossa Excelência fez uma ponderação muito equilibrada e verdadeira. Ninguém está mexendo em nada, é uma redundância, a reprodução do texto que já existe. Mas tudo bem, acolhemos para fazer o entendimento.
5: Presidente, pela ordem.
3: Pela ordem, senador Cid Gomes.
5: Parece que está se votando uma celeuma. Presidente, isso aqui é uma mensagem, é um projeto autorizativo. Isso não vai obrigar ninguém a gastar nada, nem retirar nada de coisa nenhuma. É um projeto que apenas, tão somente apenas, permite que o Fundo Social também possa ser usado para a agricultura. Simples. Quem vai decidir isso é o governo, é o Conselho do Fundo Social, é o BNDES. Não há razão para celeuma nenhuma, presidente.
3: Excelência, Vossa Excelência repetiu o que durante o dia inteiro de hoje um relator repetiu.
5: Pois é, e parece que ninguém ouve.
3: Mas eu queria agradecer, Vossa Excelência, que Vossa Obrigado. Excelência, com redundância, fez Obrigado. O que foi feito o dia inteiro.
5: Obrigado.
3: O relator apresentou a seguinte adequação redacional ao artigo 1º do projeto modificado pela subemenda de plenário, incluindo nele um parágrafo único nos seguintes termos. Me permitam, nos termos lidos oralmente pelo relator, agora há pouco em plenário. Não havendo mais quem queira discutir, está encerrada a discussão.
6: Boa tarde, presidente.
3: Não entendi?
6: Vamos votar, presidente.
3: Passamos à apreciação da matéria. Foram retirados os requerimentos apresentados de destaque, número 452 e 453, pelo autor. A presidência submeterá a matéria à votação simbólica. Votação do projeto, das emendas e da subemenda, com adequação feita em plenário, em turno único, nos termos dos pareceres. As senadoras e os senadores que aprovam permaneçam como se encontram. Está aprovado o projeto. Está aprovado. Está aprovado. Peço atenção. Está aprovado o projeto com as emendas número 56 a 58, 65 a 68, 69 e 70. Estas das formas da subemenda do relator com adequação feita no plenário. Ficam prejudicadas as emendas números 55, 59 a 61. O parecer da comissão diretora, oferecendo a redação final, será publicado na forma regimental. Em discussão, a redação final, encerrada a discussão, em votação. As senadoras e os senadores que aprovam, permaneçam como se encontram. Está aprovada a redação final, a matéria retorna à Câmara dos Deputados.
1: Sete horas e 9 minutos em Brasília. 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
3: Nós temos alguns senadores inscritos para fazer pronunciamentos. Eu consulto ainda quais senadores desejam usar da tribuna para fazer as suas manifestações. Doutor Irã está escrito e senadora Leila está escrita. Eu queria pedir a sua excelência, o senador Isauci Lucas, que possa continuar o prosseguimento da sessão para que os senadores inscritos possam fazer as suas manifestações e que Vossa Excelência possa ocupar a presidência. Solicito a Vossa Excelência que vote dois requerimentos extra-pauta de autoria do senador Wellington Fagundes e de autoria do senador Laércio Oliveira para sessões especiais solenes. Passo a presidência ao senador Isauci Lucas e concedo a palavra ao senador doutor Irã Gonçalves.
6: Muito obrigado, presidente, senhoras e senhores senadores, todos que nos assistem. Presidente, eu quero aproveitar essa oportunidade na tribuna para fazer um relato do que está acontecendo no meu estado de Roraima. Presidente, senhoras e senhores senadores, nós tivemos, infelizmente, a cassação do governador mais bem avaliado da história do nosso estado de Roraima, governador e senador Jaime Campos, nosso querido amigo governador Antônio Denário, que resgatou o orgulho de dizermos: nós somos de Roraima. Pegou um estado falido, absolutamente quebrado, salários atrasados, polícia militar quartelada, sem segurança, e depois de dois mandatos nós resgatamos o progresso, desenvolvimento de Roraima e, infelizmente, já quase ao final do seu mandato, o nosso governador Antônio Denário foi cassado. Nós lamentamos muito. Ele foi cassado, sabe por quê, presidente? Porque fez um dos maiores programas sociais da história do meu estado, que mitigou a fome, que diminuiu a expectativa de violência, porque o nosso estado viveu a maior imigração da história do Brasil, que foi a imigração de venezuelanos vindo fugidos daquele regime tirano de Nicolás Maduro. Passaram por Roraima, presidente Isauci, senhoras e senhores, cerca de 1.300.000 venezuelanos, e lá ficaram 10% da nossa população, o que gerou uma demanda social do ponto de vista da segurança, da educação, da saúde, inominável para o nosso estado. Mas mesmo assim, nós enfrentamos com muito trabalho e o estado continuou a crescer. Agora, senadora Leila, com o nosso governador Antônio Denário e seu vice-governador Edilson Damião cassados, o TSE definiu que deveríamos ter uma eleição suplementar no dia 21 de junho, uma eleição direta. Muito bem. TRE se preparou para essa eleição. Nós lançamos um candidato, ex-prefeito de Boa Vista, Arthur Henrique. Sabe o que aconteceu, presidente? Olha só. Nós tivemos uma decisão de um ministro do Supremo, o ministro Flávio Dino, interferindo numa questão, a meu juízo, uma questão eleitoral e não constitucional, tem cerceado o direito do nosso candidato se registrar nesse pleito. Tem exigido, através de uma liminar, que houvesse uma desincompatibilização de 3, 4 ou 6 meses, como na eleição ordinária. Ora, como é que alguém vai adivinhar que vai haver uma eleição daqui 2, 3 meses? Óbvio, ninguém havia se preparado ninguém havia se afastado dos seus cargos, porque isso era um fator superveniente. E agora, presidente, senhoras e senhores, nós estamos concorrendo lá, enfrentando o governo que hoje ele é ocupado de maneira pro tempore pelo presidente da Assembleia, que é um governo de um ex-filiado do PCdoB, que tem um viés ideológico comunista. Na frente do nosso governo, a maioria da Assembleia o apoiando, uma minoria trabalhando para vencer todas essas dificuldades, presidente, senhoras e senhores. Além da dificuldade de lutarmos contra a maioria de deputados estaduais, um governo, nós agora estamos lutando contra o Supremo Tribunal Federal, que tem tentado cessear o direito dos roraimenses de exercer aquilo que é mais genuíno e fundamental de uma democracia, que é a representação popular pelo voto. Eu estou aqui fazendo esse desabafo, presidente, porque nós temos, imagine, fazer uma campanha na oposição, e veja bem, o povo de Roraima tem reconhecido o trabalho que fazemos, tanto é que em todas as avaliações que se faz, presidente Zalci, nós temos quase 60% de intenção de votos em relação ao nosso adversário. E eu espero que nós possamos resgatar a prerrogativa de legislar sobre a eleição, que é uma atribuição do TSE e não do Supremo Tribunal Federal. De forma que fica aqui o registro da minha indignação, o registro daquilo que nós estamos sentindo no nosso Estado, dessa pressão que tem sido feita através de uma decisão do Supremo Tribunal Federal tentando manter uma candidatura só e que o atual governador, Soldado Sampaio, dispute uma campanha sozinho, querem ganhar no WO. Isso é inadmissível, é inadmissível. Ora, nós temos na eleição do Rio de Janeiro uma ação direta de constitucionalidade, onde 6 ministros do Supremo já disseram que não há de se falar em desincompatibilização de 3, 4 a 6 meses, como está no Código Eleitoral, numa eleição ordinária. Claro, é um caso fortuito, e a grande maioria dos ministros do Supremo e o próprio TSE, através de suas resoluções, desde 2022, diz que em eleições suplementares há de se flexibilizar o prazo de desincompatibilização, senadora Leila. Então fica aqui o meu registro, que a gente possa continuar lutando, e o que o Superior Tribunal Eleitoral traga para si a prerrogativa de legislar e garanta a presença na urna e a eleição daquele que tiver mais voto no nosso Estado, e esperamos que seja o nosso ex-prefeito da capital, Arthur Henrique. Muito obrigado, senhoras e senhores.
7: Tem que voltar à sessão especial. Muito bem, senador Irã, Vossa Excelência tem toda a razão, e quem pode resolver essa questão é o Senado Federal, essas interferências indevidas do Supremo Tribunal Federal. Passa a palavra à nossa querida senadora Leila Barros.
1: Em Brasília, 7:18.
8: Obrigado, senador Zalci, presidente dessa sessão. Cumprimento o senhor, todas as senadoras e senadores que ocupam esse plenário. Senhor presidente, hoje essa tribuna, eu ocupo dessa tribuna para manifestar uma preocupação legítima e crescente da população do Distrito Federal em relação à situação do Banco Regional de Brasília, o BRB. Faço isso, senhor presidente, com um senso de responsabilidade institucional, sem alarmismos e sem pré-julgamentos. O BRB e Vossa Excelência sabe muito bem, é uma instituição que ultrapassa e muito a condição de um banco comercial. Ao longo de décadas, o BRB tornou-se um dos principais instrumentos de desenvolvimento econômico e de execução de políticas públicas aqui do Distrito Federal. Milhares de servidores recebem seus vencimentos por intermédio do banco. Empresários e empreendedores e famílias financiam seus projetos por meio de suas operações. Programas sociais do governo do Distrito Federal utilizam a estrutura do BRB e da BRB Cards para chegar à população. Soluções de mobilidade urbana, benefícios sociais, programas educacionais e diversas políticas públicas dependem direta ou indiretamente da capacidade operacional da instituição. Por isso, quando nós falamos do BRB, não estamos falando apenas de números em um balanço. Estamos falando de empregos, estamos falando de serviços públicos e estamos falando, é claro, de confiança. Estamos falando da vida de milhares de cidadãos do Distrito Federal e é justamente por reconhecer essa importância que eu considero indispensável de defender o banco como instituição. Defender um BRB significa proteger seus trabalhadores, seus correntistas, seus aposentados, os servidores públicos e o patrimônio coletivo da população do Distrito Federal. Mas defender o BRB não significa blindar decisões de gestão. Não significa ignorar alertas. Não significa aceitar a falta, principalmente, senador Exalci, de transparência. Ao contrário, quanto mais importante é uma instituição pública, maior deve ser o seu compromisso com a governança e com a prestação de contas e, principalmente, a responsabilidade. Aliás, essa preocupação já não se restringe mais ao Distrito Federal. Ontem, a Folha de São Paulo dedicou o seu editorial ao tema, evidenciando que a situação do BRB passou a despertar atenção nacional. Independentemente das opiniões ali manifestadas, o simples fato de um dos principais jornais do país dedicar seu espaço editorial à questão demonstra a relevância institucional ao momento que nós estamos vivendo, principalmente a população aqui do DF. O editorial, ele expressa preocupações sobre a situação financeira do banco, sobre os mecanismos de capitalização e discussão e sobre os riscos potenciais sobre as finanças públicas do Distrito Federal. Essas preocupações podem e devem ser debatidas. O que não pode ocorrer é que dúvidas legítimas permaneçam há meses sem respostas. Quando uma instituição estratégica para milhões de brasileiros passa a ser objeto de questionamentos nacionais, cresce também a responsabilidade das autoridades públicas de prestar esclarecimentos completos, transparentes e tempestivos à sociedade. Nas últimas semanas, a população tem acompanhado notícias sobre as operações envolvendo o Banco Master, sobre processos de capitalização do BRB, sobre empréstimos estruturados com participação do Fundo Garantidor de Crédito e sobre garantias que envolvem receitas futuras do Distrito Federal. Também tem acompanhado debates sobre o valor real dos ativos envolvidos, sobre auditorias em andamento e sobre a necessidade de reforço patrimonial da instituição. E diante desse cenário, o que a sociedade espera não é disputa política. O que a sociedade espera são respostas. Na verdade, respostas que eu já faço aqui. Qual é a real situação patrimonial do banco? Qual que é a dimensão efetiva das perdas eventualmente existentes? Porque toda hora aparece um valor. quais são os riscos reais para o patrimônio público do Distrito Federal, que é outra angústia que nós vivemos, já sabendo que houve já um levantamento apresentado, as contas públicas do Distrito Federal estão girando em torno de um déficit de 5 bilhões. E qual é a estratégia definitiva para a estabilização da instituição? E, principalmente, como garantir que a população do Distrito Federal não seja chamada a suportar riscos sem que haja absoluta transparência sobre suas causas e suas consequências. E, nesse contexto, eu quero registrar o meu respeito à atuação do Banco Central do Brasil. Compete ao Banco Central exercer a sua missão constitucional de preservar a estabilidade do sistema financeiro, proteger depositantes e assegurar a integridade do mercado bancário. A população do Distrito Federal espera que esta atuação ela continue sendo exercida com rigor técnico, independência e responsabilidade. Mas também espera que sejam prestados todos os esclarecimentos necessários sobre a supervisão das operações realizadas, sobre a situação atual do BRB, que ainda é muito obscura, e sobre os caminhos considerados adequados para a recuperação.

0: existe, exige mais do que soluções emergenciais, que é a que estamos vendo. Exige uma estratégia capaz de enfrentar efetivamente os desafios de liquidez e de capitalização da instituição, sem comprometer a capacidade futura de investimentos do DF e sem gerar inseguranças para a população. O governo tem o dever de demonstrar que os instrumentos propostos, eles são suficientes, viáveis e principalmente compatíveis com o interesse público. E mais do que isso, precisa assegurar que qualquer estrutura de financiamento adotada, ela seja capaz de preservar a continuidade dos serviços públicos que hoje depende do BRB e da BRB Card. Nós não podemos correr o risco de ver prejudicados programas sociais, políticas educacionais, soluções de mobilidade, pagamentos e benefícios ou qualquer outra ação governamental essencial para a nossa população. O Distrito Federal, ele precisa de estabilidade, precisa de transparência e precisa, principalmente, dos agentes públicos, responsabilidade. E precisa, acima de tudo, de soluções reais, que nós tivemos ontem a presença aqui do presidente do BRB e nós não as vimos. Se houve erros, senhor presidente, e certamente houve erros, tá claro isso? São erros gravíssimos, que eles sejam apurados. Se houve irregularidade, senador Wellington, que sejam punidas de forma exemplar. Mas que tudo isso seja feito preservando a instituição, protegendo os trabalhadores e principalmente garantindo a continuidade das políticas públicas e defendendo o interesse maior da população do Distrito Federal. Esse é o compromisso que todos nós, independente de ano, independente de espectro ideológico e qualquer defesa, temos que assumir nesse momento. E aí, senador Zaci, eu quero agradecer, né, o seu trabalho, assim como da senadora Damares, da nossa bancada de senadores, porque nós estamos nesse momento, nessa trincheira, querendo buscar soluções, querendo respostas, e elas ainda continuam muito obscuras.
1: Senadora,
0: muito obrigada.
1: Leila, gostaria de uma parte.
0: Pois não, senador, pois não.
1: É, eu queria ser o testemunho, registrar aqui a luta dos três senadores de Brasília, senadora Damares, senador Alcir e Vossa Excelência. Porque como Vossa Excelência encerra o seu pronunciamento, preservar a instituição, isso é um patrimônio do Distrito Federal. Eu diria que até mais do que do Distrito Federal, porque eu fiz o projeto, inclusive, porque a única região que nós não temos um banco de desenvolvimento é o Centro-Oeste. Até para que o BRB se transformasse no banco de desenvolvimento do Centro-Oeste, para que ele pudesse atender toda a nossa região, para operar o fundo constitucional do Centro-Oeste. Portanto, a importância do PRB não é só do que fez até agora, mas do que poderia ser para o futuro também. E Vossa Excelência aqui também coloca a questão dos servidores, dos serviços prestados ao Distrito Federal. Não pode, de uma hora para outra, por irresponsabilidade, tudo isso acabar. Isso é um patrimônio que pertence ao Distrito Federal, mas eu quero que pertença ao Centro-Oeste brasileiro. Por isso, eu ainda penso que a responsabilidade tem que ser também do governo federal como um todo. O Banco Central tem responsabilidade, porque as coisas estavam previstas que poderiam acontecer. Olha, infelizmente, a tão necessária CPI do Banco Master não aconteceu até agora e dificilmente acontecerá nessa legislatura. Mas o Banco Master foi um prejuízo, além do DF, para o Brasil inteiro, prefeituras, estados. Então, o povo do DF não merece isso, e nem o povo brasileiro, muito menos o servidor público que trabalha e no final do mês tem, às vezes, né, a sua aposentadoria, né, em risco. Então, por isso eu quero parabenizá-la e me também congratular com os três senadores de Brasília.
0: Obrigado, senador.
2: Obrigado. Eu quero também, senadora Leila, aproveitando a sua fala, lógico, todos nós defendemos o banco, é patrimônio da sociedade, mas o que faltou realmente para nós até agora são exatamente informações. Isso. Não há nenhuma transparência, não tivemos acesso a

0: nada, não tem balanço publicado, não tem relatório de auditoria que foi disponibilizado para nós.
1: E a Câmara Legislativa aprovou ontem, sem nenhuma informação.
0: Você não sabe nem qual é a taxa de juros.
1: Meu Deus, assim.
0: Aliás, deram um cheque em branco, né? Deram um cheque em branco. E que quem vai pagar essa conta é a população. E, resumindo, tecnicamente, o balanço do banco vai ser o balanço de setembro de 2025, que é 3 bilhões o valor patrimonial. E foi investido no prejuízo 8 bilhões e 800, calculado por eles. Eu imagino que seja muito
1: exatamente,
0: mais ainda.
1: Porque os valores das auditorias ainda, né, os resultados, os dados não saíram, pelo menos não deram transparência.
0: Então, a preocupação, lógico que eu até disse, né, que se eu fosse dono de banco, eu ia contratar essa equipe. Mas na prática, quem está pagando a conta, salvou o banco. Pode ter certeza que o banco vai continuar. Agora a conta vai ficar para a população, com compromisso, inclusive, de bloqueios do Fundo de Participação de Estado e Município, além de investimento de receita tributária, que a gente poderia estar investindo em educação, saúde e segurança, que vai ficar para tapar o roubo que aconteceu no BRB. Então eu lamento que não tenha tido também uma CPI na Câmara Legislativa.
1: Pois é.
0: Porque lá eles teriam acesso a todos esses documentos que nós não tivemos. Mas parabéns, Vossa Excelência, pelo trabalho, senadora Damares. A gente aqui, além da questão partidária, ideológica, a gente coloca o DF acima dos interesses, né, menores. Então, perfeito. Parabéns a Vossa Excelência.
1: Obrigado, senador Isalci.
0: Passa a palavra ao senador Wellington. Wellington Fagundes.
2: Meu companheiro de partido, de bloco, senador Isalci, eu quero registrar aqui, com profundo pesar, senhor presidente, o falecimento de dois importantes nomes da história da minha cidade natal, Rondonópolis. O ex-vereador Mohamed Zaire e o... Falo da importância que foi Mohamed Zaire como um grande empresário na minha cidade, gerador de empregos, principalmente também fundador de uma instituição de ensino, a família Zaire, muito importante. Por isso, eu registro aqui com pesar e esse homem público que a cidade de Rondonópolis perdeu, uma liderança respeitada em toda a cidade e a região. Ele que foi vereador, né, por 4 mandatos e também contribuiu de forma significativa para o desenvolvimento de Rondonópolis. Também hoje, na data de hoje, faleceu Didier José da Silva, que por sua vez foi um dos pioneiros do nosso município. Chegou à cidade em 1954, 3 anos antes do meu nascimento, e construiu uma trajetória marcada pelo trabalho, pela dedicação à família e também pela contribuição ao crescimento da região. Então, neste momento de dor, manifesto minha solidariedade aos familiares e amigos de Mohamed Zaire e também de Didier José da Silva, rogando a Deus que conforte seus corações e os receba em sua infinita paz. Que fique registrado nos anais dessa casa o reconhecimento e a gratidão do povo mato-grossense pelos serviços e também exemplos de vida e legados deixados por ambos a sociedade de Rondonópolis, da região sudeste e do Mato Grosso. Senhor presidente, eu quero deixar aqui também, como lido, e fazer aqui um requerimento, que é o número 445, que apresenta o voto de aplauso à doutora Milene Aparecida Pereira Beltrani, em reconhecimento à sua dedicação, atuação em área ambiental, especialmente frente ao juizado volante ambiental Juvan da comarca de Rondonópolis, no estado de Mato Grosso, bem como ao seu compromisso com a proteção do meio ambiente e com o enfrentamento das causas e consequências dos problemas ambientais. Por isso aqui o voto de aplauso à doutora Milene Aparecida Pereira Beltrani. Da mesma forma, senhor presidente, faço aqui um requerimento 443, que requer o voto de aplauso à reitora, ex-reitora, na verdade, professora doutora Vera Lúcia da Rocha Marques, pela iniciativa da Universidade do Estado de Mato Grosso, UNEMAT, de criação do curso de enfermagem intercultural indígena, em reconhecimento à relevância acadêmica, social e humanitária da medida para a formação superior de profissionais indígenas na área da saúde. Amanhã, inclusive, na Comissão de Educação, teremos a sessão especial em homenagem e reconhecimento com a presença de indígenas do meu estado. E a senadora Damares irá presidir essa sessão. Eu quero aqui também deixar como lido um pronunciamento sobre, para registrar, duas reflexões que nos convidam a olhar para o que há de mais valioso em uma sociedade, que é o respeito à dignidade humana e o compromisso com o próximo. Neste mês de junho, portanto, celebramos o Dia Mundial de Conscientização da Violência contra a Pessoa Idosa e a campanha Junho Violeta, que nos alerta para uma realidade que muitas vezes acontece em silêncio, dentro das próprias famílias. A violência contra a pessoa idosa não é apenas a agressão física, ela se manifesta também no abandono, na negligência, na humilhação e na exploração financeira e na negação de direitos. Deixo então como lido e quero aqui, senhor presidente, registrar um pronunciamento que faço sobre a questão de uma obra importante na nossa capital, na região metropolitana, Cuiabá e Várzea Grande. Várzea Grande é a segunda cidade em população de Mato Grosso, que só tem o rio Cuiabá, que as une. E essa obra seria a obra mais importante, talvez, da Baixada Cuiabana dos últimos anos, mas que gerou uma frustração muito grande. E aqui eu alerto que o povo de Mato Grosso acompanha, portanto, há muitos anos, esta obra que deveria representar modernidade, mobilidade e qualidade de vida para milhares de famílias, que era o VLT, que se transformou no BRT, uma obra que foi prejuízo bilionário para o estado de Mato Grosso. Portanto, depois da mudança, o BRT foi apresentado como solução para o transporte coletivo da região metropolitana. E o governador anterior disse que resolveria o problema em curtíssimo espaço de tempo. Já se foram 7 anos e a obra está lá inacabada. Portanto, infelizmente, o que a população viu até agora foram atrasos, transtornos, aumento de custos e também muitas dúvidas acima de tudo. É uma cicatriz passando pelo centro das duas cidades. Agora surge uma nova discussão, que é a possibilidade de entregar a operação do sistema sem uma nova licitação específica. E é justamente nesse momento que precisamos fazer as perguntas que a sociedade espera que sejam feitas. Por que mudar o modelo que vinha sendo defendido anteriormente, que já estava sendo implantado? O que aconteceu para que uma nova licitação deixe de ser considerada necessária? Quem será o beneficiado por essa mudança? Quais os estudos técnicos que justificam essa nova decisão do atual governador, que é responsável por tudo o que aconteceu, porque ele era vice-governador durante esses 7 anos? Onde estão os pareceres econômicos e jurídicos que comprovam que esse é o melhor caminho, acima de tudo, para a população e não para interesses privados? Não se trata de ser contra agora o BRT, tem que implantar, tem que concluir essa obra. Muito pelo contrário, Mato Grosso precisa concluir essa obra e fazer o sistema funcionar. Quando eu falo Mato Grosso, porque todos nós do interior precisamos também, porque todos temos que ir à nossa capital e a importância do que representa a Baixada Cuiabana. Portanto, quando falamos de um serviço essencial, financiado com recursos públicos e que impactará milhões de passageiros ao longo dos próximos anos, toda decisão precisa ser absolutamente clara. Portanto, a concorrência pública existe justamente para garantir igualdade de oportunidade, melhores propostas e, acima de tudo, mais segurança para o cidadão. Quanto maior o contrato, maior deve ser a transparência. Quanto maior o investimento, maior deve ser a fiscalização. E quanto mais dúvidas surgem, mais explicações o governo deve oferecer à sociedade. Outra coincidência chama a atenção, senhor presidente. Nos últimos dias, vimos movimentações políticas incomuns, declarações públicas, bastidores eleitorais e articulações envolvendo o futuro de Mato Grosso. Portanto, cabe, acima de tudo, que essas respostas sejam dadas, porque a população está a indagar, procurando respostas. Cada fato, isoladamente, deve ter sua explicação. Mas quando determinados acontecimentos passam a ocorrer simultaneamente, é dever da oposição, da imprensa e, acima de tudo, da sociedade fazer perguntas. Perguntar não é acusar. Fiscalizar não é atacar. Cobrar transparência é uma obrigação de quem exerce mandato público. Mato Grosso merece respostas claras. A população tem o direito de saber quem decidiu, por que decidiu e quais as vantagens concretas essa mudança trará para o cidadão que utiliza o transporte coletivo. O dinheiro público é público, a obra é pública, o serviço é público e, por isso mesmo, o interesse público deve estar acima de qualquer interesse político, eleitoral ou econômico. E é isso que esperamos, é isso que continuaremos cobrando. Hoje, infelizmente, senhor presidente, a população da Baixada Cuiabana, em especial Cuiabá e Várzea Grande e todos os municípios próximos, sofrem muito com um congestionamento infernal que acontece na nossa capital. E eu quero lembrar aqui, exatamente na época da Copa, eu trabalhei muito para que conseguíssemos liberar recursos do Ministério dos Transportes, para que fizesse toda a travessia urbana de Cuiabá, que fizesse as passagens de níveis, que pudesse melhorar o trânsito infernal. Inclusive agora, o ano passado, 2 anos atrás, consegui também os recursos para toda a travessia do distrito industrial da cidade. Viadutos, duplicação, porque também a chegada em Cuiabá, quem vinha da região sudeste, era infernal. O nosso papel como senador da República, trabalhamos muito para melhorar a situação do sistema viário, conseguir recursos para uma outra obra importantíssima, que é o contorno norte de Cuiabá, que infelizmente, senhor presidente, esse governo que está entregando e esse governo que está aí, está lá com a obra em situação de caos. E essa obra é extremamente importante, porque vai tirar todo o trânsito de Cuiabá. Outra obra também importante é o contorno sul, que era uma estrada estadual. E há um trabalho que consegui fazer junto ao Ministério dos Transportes, com apoio aqui do meu partido, do PL, conseguimos federalizar a antiga rodovia dos imigrantes, que está agora recebendo as obras de duplicação da BR-163, que também quero aqui registrar. Trabalho que comecei há mais de 20 anos atrás, quando era um sonho fazer com que pudéssemos ter a duplicação de Rondonópolis a Cuiabá, que era o trecho com mais acidentes frontais do Brasil. Imagina se esse trecho não tivesse duplicado. E trabalhamos sim em toda a bancada de Mato Grosso para que a gente pudesse fazer uma nova modelagem para a BR-163 do trecho de Cuiabá a Rosário e de Posto Gil até Sinop. Assim como estamos trabalhando juntos para também ter a duplicação de Sinop até Guarantã. Essa não é obra de um só. É a obra de toda a bancada e deve ter o reconhecimento dos pontos positivos por parte do governo do estado. E não quando a coisa está boa, é só o governador. Quando está ruim, quer colocar a culpa na bancada federal. Fica então aqui o meu registro, principalmente a essa denúncia que estou fazendo hoje em relação ao BRT, que é extremamente importante para a mobilidade urbana da nossa capital. Senador Cleitinho, mas Vossa Excelência não quer fazer uma parte, mas vai fazer uma fala. E eu quero aqui também parabenizá-lo pela sua luta, lá como pré-candidato a governador de Minas Gerais, que Deus o ilumine, proteja e que tenha também sucesso. Muito obrigado.
3: Você me dá pela ordem?
0: Pela ordem, senador Cleitinho.
4: Depreciativo contra o presidente da Câmara, Hugo Mota, durante manifestação em Campo Grande em agosto do ano passado. Marcos Polon disse que recorrerá da decisão à Comissão de Constituição e Justiça. A decisão final será do plenário da Câmara.
5: Estamos caminhando para um novo tipo de, abre aspas, democracia, onde o judiciário modula as leis e acaba punindo as pessoas por emitir opiniões. E isso jamais poderia adentrar nesse recinto. É que nessa casa aqui se encontram 100% dos votos válidos.
4: Em maio, o deputado Marcos Polon já teve outra decisão pela suspensão do mandato por 60 dias, aprovada pelo Conselho de Ética por ter ocupado a mesa diretora da Câmara em uma sessão do plenário de agosto de 2025. Polon recorreu à CCJ da decisão. Da Rádio Câmara de Brasília, Noelle Nobre.
6: Eleições. Hildo Rocha, do MDB do Maranhão, analisa pesquisas de intenção de voto para o governo estadual e cita estudos sobre comportamento eleitoral para defender que governos bem avaliados tendem a influenciar a escolha de sucessores.
7: Hildo Rocha afirma que o cenário no Maranhão ainda pode mudar até as eleições, apesar dos levantamentos divulgados nos últimos meses. Ele avalia que a presença dos pré-candidatos na capital e no interior do estado deve pesar na formação do voto.
6: Valdir Trindade, do Republicanos da Paraíba, assume uma cadeira na Câmara e, em seu discurso de posse, afirma seu compromisso em priorizar a justiça social e a defesa da Constituição. Segundo ele, seu mandato vai focar no amparo às famílias e pessoas mais vulneráveis de seu estado.
7: Defensor de políticas públicas voltadas à dignidade humana, Valdir Trindade afirma que o desenvolvimento do país deve ser medido pelo cuidado com as pessoas. Ele agradeceu o apoio de lideranças paraibanas e prometeu atuar firmemente para deixar a marca de trabalho no Legislativo.
8: Segurança Pública.
6: A Comissão de Constituição e Justiça da Câmara deu aval à proposta que reduz a maioridade penal de 18 para 16 anos. Rodrigo Dazaeli, do PL de Mato Grosso, celebra a mudança porque acredita que os jovens nessa faixa etária já possuem plena consciência de seus atos.
7: Nas palavras de Rodrigo Dazaeli, a medida atende ao anseio das famílias brasileiras por leis mais rígidas e combate à impunidade. O parlamentar assinala ainda que a redução penal abre espaço para discutir também novos direitos aos jovens, uma permissão para dirigir.
6: A repórter Paula Bittar acompanhou a votação na CCJ e tem mais informações sobre as discussões em torno da proposta.
9: A Comissão de Constituição e Justiça da Câmara aprovou por 44 votos a 18 a proposta que reduz a maioridade penal dos atuais 18 para 16 anos de idade. Atualmente, jovens que cometem infrações graves cumprem medidas socioeducativas de internação por no máximo 3 anos. A proposta principal previa originalmente a plena maioridade civil e penal aos 16 anos. Isso significa que, além de responderem por crimes como adultos, os jovens passariam a ter todos os direitos da vida adulta, como casar, celebrar contratos e dirigir. O texto tornava ainda o voto obrigatório aos 16 anos e reduzia a idade mínima para se candidatar a cargos como de vereador. Mas o relator da medida na CCJ, deputado Coronel Assis, do PL de Mato Grosso, retirou as modificações na esfera civil, prevendo exclusivamente a punição criminal de jovens acima de 16 anos. Assis explicou que retirou a parte dos direitos civis para garantir que o texto tratasse de apenas um assunto, evitando, segundo ele, confusão jurídica. Além da proposta principal, ele também apresentou parecer favorável a outras duas propostas que estavam sendo analisadas em conjunto. Uma delas sugere a redução da maioridade penal apenas em casos excepcionais, como crimes hediondos ou crueldade extrema, após a avaliação técnica do jovem. Já a outra propõe a redução geral para 16 anos em todos os crimes e estabelece que adolescentes de 12 a 16 anos também respondam criminalmente se cometerem crimes com violência, grave ameaça ou contra a vida. Segundo o Coronel Assis, a aprovação das propostas atende à vontade da população.
10: Representantes do povo não querem fazer a vontade do povo. Qual que é a lógica? A lógica do sentimento, né, de clamar por justiça que a pessoa tem em ter um ente querido sendo vítima de homicídio por uma pessoa de 18, 19 anos ou de uma pessoa de 17 ou 16 anos.
9: A deputada Sâmia Bonfim, do PSOL de São Paulo, por outro lado, criticou as mudanças feitas por Coronel Assis. Segundo ela, o texto original era menos pior.
11: Porque ao menos nele tinha uma redução da maioridade, não só do ponto de vista penal, mas também do ponto de vista eleitoral. Nessa, ele restringiu somente para penal. E por que que é uma aberração? Porque ele vai ser tratado como adulto do ponto de vista penal, mas do ponto de vista civil, ele vai seguir sendo lido, tratado pela justiça brasileira como um adolescente que ele é.
9: O deputado Tadeu Venere, do PT do Paraná, citou dados de um levantamento nacional de 2023 para explicar que a minoria dos jovens infratores, 12%, cometem assassinatos. Segundo ele, a justificativa de que é a população quem pede a mudança não é suficiente.
12: A população pede muitas vezes que o Congresso e aqueles que roubam aqui dentro, inclusive no Congresso, também sejam presos e nem por isso são presos. A população pede que nós não tenhamos mais emenda parlamentar, que o povo quer, nessa hora não vale.
9: O deputado Mendonça Filho, do PL de Pernambuco, lembrou que uma outra proposta de mesmo teor já foi aprovada na Câmara, mas arquivada no Senado.
13: E eu, mais uma vez, defendo a PEC da redução da maioridade penal. A sociedade brasileira hoje se vê sitiada pelo crescimento da violência. 25% da população brasileira hoje vive sob a influência direta de milícias, do tráfico de drogas e das organizações criminosas que dominam territórios. E, infelizmente, boa parte do exercício do comando dessas organizações criminosas se faz, inclusive, com aliciamento de menores, menores de 18 anos.
9: A análise da proposta que reduz a maioridade penal pela Comissão de Constituição e Justiça é apenas o primeiro passo da análise do tema na Câmara. A proposta ainda precisa passar por uma comissão especial e pelo plenário em 2 turnos de votação. Da Rádio Câmara de Brasília, Paula Bittar.
8: Turismo. Bacelar do PV da Bahia relata que a Comissão de Turismo debateu o impacto na reforma tributária sobre o transporte aéreo internacional. O deputado cobra do governo federal uma solução para evitar o encarecimento das passagens devido à cobrança integral sobre o setor.
6: Bacelar avalia que o aumento da tributação ameaça o crescimento do turismo em um momento de recorde na entrada de estrangeiros no Brasil. Ele também alerta que o custo maior no transporte aéreo pode afetar cargas, empregos e produtos que chegam ao consumidor.
8: Desenvolvimento Regional.
7: Átila Lins, do PSD, celebrou a entrega da nova Praça de Nossa Senhora de Guadalupe, em Fonte Boa, no Amazonas. A obra de revitalização do espaço público foi realizada com recursos de emenda do deputado no valor de R$1 milhão.
6: Átila Lins registra a emoção de entregar uma obra em sua região de origem. Saúda a população e as lideranças presentes à festa ocorrida no dia 6 de junho e anuncia novos projetos, como a construção de uma maternidade e de um balneário público para melhorar a vida das pessoas de Fonte Boa.
7: A cidade de Guarabira, localizada na região do Brejo, na Paraíba, vai ganhar um centro da Fundação de Apoio às Pessoas com Deficiência. É o que promete Ranieri Paulino, do Republicanos, que atuou na mobilização popular para eleger a obra como prioridade no orçamento estadual.
6: Segundo o congressista, o novo polo da FUNAD vai evitar que pacientes de cidades vizinhas viajem até 5 horas para fazer terapia na capital paraibana. Ranieri Paulino reforça que a medida garante mais qualidade de vida e saúde para as pessoas com deficiência.
8: Relações Exteriores.
7: A Câmara aprovou acordos comerciais do Mercosul com Singapura e 4 países europeus. O repórter Antônio Vital acompanhou a votação.
14: A Câmara dos Deputados aprovou 2 acordos comerciais assinados pelos países do Mercosul, um deles com Singapura e outro com 4 países europeus, Islândia, Liechtenstein, Noruega e Suíça. Os 2 acordos abrem mercado para produtos e serviços brasileiros na Ásia e Europa. O acordo com Singapura cria uma área de livre comércio entre o país asiático e a Argentina, o Brasil, o Paraguai e o Uruguai. É o primeiro acordo comercial do bloco com o país da Ásia. De acordo com o texto, Singapura se compromete a conceder isenção tarifária imediata e integral sobre a totalidade dos produtos exportados pelo Mercosul. Já o Mercosul se compromete a eliminar tarifas sobre 95% de seus produtos e serviços, de maneira escalonada em um prazo de 15 anos. Ficam fora da isenção tarifária as máquinas, plásticos e aparelhos óticos, fotográficos e cinematográficos produzidos em Singapura. Singapura é o oitavo destino das exportações brasileiras no mundo e segundo maior na Ásia, atrás apenas da China. Ao mesmo tempo, tem investimentos no Brasil em setores como construção naval e transportes, serviços financeiros e comunicações. O relator da proposta na Câmara, deputado Kim Kataguiri, do Missão de São Paulo, defendeu o aumento da relação comercial do Mercosul com Singapura.
15: Um país que é exemplo, o Sudeste Asiático é a região hoje do mundo, uma das regiões que mais crescem, exemplo de desenvolvimento, o Brasil tem muito a aprender com isso, esse é um acordo extremamente benéfico, inclusive mais benéfico para nós do que para Singapura. A gente precisa se libertar da dependência que nós temos de determinados polos econômicos e nos relacionarmos com a maior parte de atores políticos e econômicos possível do mundo. Portanto, maior número de parceiros comerciais que a gente puder, melhor.
14: A Câmara também aprovou o texto do Acordo de Livre Comércio entre o Mercosul e quatro países da Associação Europeia de Livre Comércio: Islândia, Liechtenstein, Noruega e Suíça. O texto complementa o acordo firmado entre o Mercosul e a União Europeia e abre um mercado de 15 milhões de pessoas com comércio de quase 500 bilhões de dólares por ano. O acordo permite redução tarifária sobre 97% de toda a exportação entre os dois blocos econômicos. O relator do texto da Câmara, deputado Davi Soares, do Podemos de São Paulo, reforçou a importância do acordo.
16: Um projeto tão importante dessa envergadura que venha complementar o que já se iniciou com o acordo Mercosul e União Europeia. Com a aprovação do mesmo, nós fechamos aquela área e abrimos zonas para o exportador brasileiro continuar a ter um desempenho brilhante.
14: Os dois acordos prevêem salvaguardas, como a suspensão temporária das isenções no caso de aumento súbito de importações ou ameaças à indústria nacional. Tratam ainda de normas de defesa sanitária para evitar a adoção de barreiras comerciais injustificadas. Também regulam o comércio de serviços, regras para o comércio eletrônico, acesso a compras governamentais e tratamento diferenciado para micros, pequenas e médias empresas. Os textos dos acordos do Mercosul com Singapura e os quatro países europeus seguiram para análise do Senado. Da Rádio Câmara de Brasília, Antônio Vital.
17: Educação.
6: Paulo Marinho Júnior, do PL do Maranhão, cobra explicações da Prefeitura de Caxias, no leste do estado, sobre a aplicação de recursos federais para a educação. O deputado afirma que escolas e creches continuam em más condições, mesmo após repasses do Fundeb e de pagamentos de precatórios.
18: Paulo Marinho Júnior relata falhas em serviços essenciais da rede municipal, como merenda escolar e transporte de alunos. Ele pede atuação de órgãos de controle para verificar as condições das unidades e a aplicação do dinheiro reservado às reformas.
19: Direitos Humanos.
6: Carla Dixon, do PL do Rio Grande do Norte, pede urgência na aprovação de projeto que institui o Auxílio Mãe Atípica, destinado a apoiar mães ou responsáveis por crianças e adolescentes com deficiência severa ou transtorno do espectro autista.
18: Carla Dixon afirma que muitas mães têm de abandonar o trabalho para acompanhar filhos que dependem de atenção permanente, prejudicando a renda familiar. Ela ressalta que a proposta combina apoio financeiro e atendimento psicossocial para quem assume a rotina de cuidado.
6: Luiz Couto, do PT da Paraíba, apoia projeto que determina a simplificação das informações nos rótulos dos alimentos para facilitar a compreensão dos consumidores. Para ele, a medida está diretamente ligada ao direito constitucional à informação, garantindo também a liberdade de escolha.
18: O texto, segundo Luiz Couto, é amplamente respaldado por evidências científicas que associam a clareza de informação à saúde pública. O parlamentar destaca ainda que a matéria aborda a necessidade de uma transição sobre a forma como o país lida com a segurança alimentar.
6: Termina agora o Jornal Câmara dos Deputados, produzido pela Rádio Câmara, com trabalhos técnicos de Everson Urani e apresentação de José Carlos Andrade e Márcio Aquilissardi. Uma boa noite para você.
18: Uma ótima noite. A Voz do Brasil volta amanhã.
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